0: 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Quem deixou a mensagem pelo WhatsApp?
1: Boa noite, meu amigo.
0: Boa noite.
1: Maurício Castro, de Sobradinho, que pediu a música para conhecer todos os ouvintes, em especial meus familiares. A música é, se possível, rodar Sofrendo e Vivendo. Se for atendido, agradeço desde já.
0: Sofrendo.
1: Aquele abraço
0: e vivendo.
1: Tchau, obrigado.
0: Valeu, um abraço, obrigado pela companhia, obrigado pela participação. Aquele abraço aí, tá bom? Maurício Castro. Vamos achar essa aí, né? Vamos procurar aí nos nossos arquivos e vamos descobrir quem é que tá cantando essa aí, então. Olá, Josino, tudo bem? Aqui é o Matheus em Sobradinho. Gostaria de ouvir o Zezé com aquela canção Amigo das Estrelas, Irmão da Lua, Amigo das Estrelas, é essa, né? Então vamos abrir o bloco com essa aí. Depois, quem mais deixou a mensagem por aqui? Olá, tudo bem, amigos da Jacuí? Boa noite, aqui é o Gilmar Miller. Arroio do Tigre, lata 10 graus, ele tá sempre na sintonia. Obrigado pela companhia de sempre aí, tá bom, Gilmar? Roda uma bem animada aí pra nós. Obrigado pela companhia aí de sempre, tá bom, Gilmar? Vamos botar pra rodar já, já, então, tá certo? Quem mais deixou a mensagem por aqui? Um abraço aí pro Luan. Em Barros Cassal, ele pediu aí uma do JM, que nós rodamos ontem no programa. Vamos achar aí, vamos ver qual que foi do JM. Acho que foi aquela de 1000 quilômetros. Acho que foi essa, né? Vamos dar uma conferida e vamos rodar, se for nesse bloco aí que começa com o Zezé, então, tá bom? 9:07 é o Que Noite da Jacuí, temperatura 10 graus e meio.

0: Foi aí, Traia Véia, na 97, agora 9h27 na Jacuí, oferecimento Farmácia do Eve Lagoão.
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0: Faltando 27 minutos para as 10, 27 para as 10, já estamos de volta aqui no Que Noite da Jacuína, oferecimento de Lago Móveis em Lagoão, onde você encontra móveis planejados, modulados, sob medida, estofados, colchões, eletrodomésticos, TVs, celulares, ar-condicionado, antenas com instalação incluída e tudo mais que você precisar aí para sua casa, tem aqui na Lago Móveis. 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Agropecuária São Roque, Alto da Serra. 25 para as 10, como é que tá o nosso amigo Alcemar, ultramaratonista?
12: Pediu a música com o Cleito Borges, Folha Seca. Um abraço aí do Alcemar, na audiência.
0: Vou trazer o Cleiton Borges aí, tá bom, Alcemar? Quem mais deixou a mensagem? É, da banda Passarela, o pedido aí do Maurício Castro. Vamos achar isso aí já já então. Oi, Antônio e Fátima Liberger, Linerval, a música Perigosa e Linda. Vamos botar pra rodar essa aí nesse bloco que começa com ele, Cleiton Borges. Temperatura 10 graus e meio aqui para a região Centro-Serra.

Esse é o som de Rogério Magrão e banda. Magrão na 97, o coração pirou. Como é que tá, Vili? Um abraço aí pra ti, obrigado pela companhia de sempre. E o Ivani do bairro Mairon tá ligado na 97, ouvindo no fone de ouvido. Mas que maravilha, um abraço, Ivani. Um abraço especial aí também pra essa família querida, a Rui do Tigre, Vanduir Heller, a Patrícia, a Helena, o Gabriel e a música é da Ana Castela. Um abraço, Helena, minha querida, olha aí. Tamo

São Francisco e o 12B na 97, teve também, viu, seu pause neste bloco, e Ana Castela, 6 para as 10, temperatura 10 graus e meio, daqui a pouquinho tem a previsão do tempo.

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1: Vai, boiadeiro! 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

0: Esse é o som de Lauana Prado na 97. Agora 10:03, temperatura 10,5 graus, oferecimento de Dacolina. 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
0: E o tempo firme vai favorecer mais uma vez a elevação dos termômetros nesta quinta-feira, enfraquecendo o frio intenso que acontece no estado. Mas a aproximação do final de semana promete também uma virada no tempo. As mínimas devem sair do negativo, segundo os meteorologistas, com variação entre 2 e 14 graus. Enquanto isso, as máximas podem chegar a 23, 24 graus, o que vai proporcionar amanhã uma tarde de condições mais agradáveis no tempo. Há ainda a possibilidade da formação de geada bem isolada, principalmente nas áreas de maior altitude da Serra e também do Planalto. Em contrapartida, o aquecimento será mais perceptível nas regiões oeste, nas missões na fronteira oeste e também na campanha. O tempo começa a mudar na sexta-feira. Pode-se esperar um aumento de nebulosidade e até a ocorrência de chuvas fracas e moderadas. De acordo com a Defesa Civil, os acumulados podem chegar no máximo 30 milímetros. Em um primeiro momento, a instabilidade atinge as regiões oeste, a campanha e a fronteira oeste. Depois, ela avança para as outras áreas do território gaúcho. Não se descarta chuvas mais fortes, acompanhadas de descargas elétricas, mas isso fica mais para a metade norte. Enquanto isso, o frio é que seguirá perdendo força, né? E as temperaturas mínimas aí já ficam entre 10, 12 até 15 graus, dependendo da região, enquanto as máximas sobem e passam dos 25, 26 graus.
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10h08 na Jacuí, a vez de Expresso do Luário Desacreditado. Depois tem o Grupo Presença e o Amor Alcoólico na Jacuí.

Foi aí o som de Brilhação na 97. Você ouviu também Projeção neste bloco. Agora 10h24, temperatura 10 graus e meio. Marília Mendonça.

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10: Outono 18 para as 11 na Jacuí, 10 graus e a temperatura. Trio, Sorriso Lindo, depois tem Amoreco de Simone Simaria.

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0: eu acho que você tem que mandar aquela mensagem. 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
1: Porque se fosse eu falaria mais ou menos assim.
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0: Não, apaga, apaga, apaga.

0: É fuleiragem, é bagaceira, é tudo de bom.
1: Dá um gritão, Fortaleza.
2: Irmão,
1: obrigado, viu?
2: Obrigado a você.
1: Deus abençoe por essa oportunidade. 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

0: e fiquei na vontade. Obrigado.
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2: 2 horas e 22 minutos.

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0: Senhor, no silêncio deste dia que amanhece, venho pedir-te a paz, a sabedoria, a força. Quero olhar hoje o mundo com os olhos cheios de amor, ser paciente, compreensivo, manso e prudente, ver além das aparências teus filhos como tu mesmo os vês e não ver senão o bem em cada um. Fecho os meus ouvidos a toda calúnia, guarda minha língua de toda maldade, que só de bênção se encha o meu espírito. Que eu seja tão bondoso e alegre que todos quantos se achegarem a mim sintam a tua presença. Reveste-me de tua beleza, Senhor, e que no decurso deste dia eu não te ofenda e que eu te revele a todos. Amém.
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O Cuco tá chamando, tá mais do que na hora, meu povo. Lá vem ele. A partir de agora, pra ficar com vocês, de alto astral, Gilsemar Mundo.

Olá, gente, muito bom dia. 5 horas agora, mais 8 minutos, 5 e 8, nesta manhã fria de quinta-feira, hoje dia 9 de julho de 2026. Programação do Alto Astral Jacuí 97 começando para você a partir desse momento. Vamos comunicando, vamos te fazendo companhia na programação até às 7 horas da manhã. 5,7 a temperatura, 83% umidade relativa do ar em Sobradinho, na quadra Altos da Matriz. 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

3742-1090 para você participar do nosso programa. Vai pedindo a tua música, assim como já fez a participação o Antônio Alair Fernandes lá de Esteio, está madrugando, já deixando seu recado por aqui. Josemar Silveira também está nos acompanhando. A Lenise também, o Gerson de Taboãozinho, já deixando o seu bom dia também. A Elonia Varholds em Linha Boêmia Agudo. Faça você também a tua participação. 3742-1090. E eu trago de primeira a nossa abertura musical com o Quarteto Musical de Arroio do Tigre. Oh, alegria do Kerpe!

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2: Muito bem, 5 horas agora, mais 20 minutos, 5:20. Esta manhã de quinta-feira, quinta-feira hoje. Dá pra sentir o cheirinho do final de semana já, vamos combinar, né? Ah, já dá. Já dá. Quinta-feira já dá pra pensar como fazer final de semana, né? Hoje, quinta-feira, 9 de julho de 2026. 5 horas 20 e 2 minutos agora, 5:22. 5.7 a temperatura, não tá tão frio, não tá tão gelada, né? Acho que hoje formação de geada não vai rolar. Pelo menos aqui na nossa região, com 5.7 não. Acho que geada não teremos hoje, né? Quase certeza. 83% umidade relativa do ar em Sobradinho, na quadra alta da matriz. Já tá acordado? Já tá na lida? Tá esquentando a água pro chimarrão? Ou já tá no café? Já tá se preparando para sair de casa, do trabalho? Qual é a situação tua aí? Qual é a tua situação? Conta para nós aí, compartilha com a gente. Abraço para você, independentemente, né? Do momento da sua, do seu despertar nesta manhã de quinta-feira, desejo para você uma sensacional quinta, um maravilhoso dia, que você possa concretizar todos os seus objetivos pensados, traçados para o dia que está começando, tá bom? Vamos junto? Claro, tudo isso, né, os seus afazeres todos no dia, acompanhado, né, com a sintonia da programação da Jacuí 97.3 FM. O Antônio Machado, lá da Várzea Grande, tá acompanhando a programação. Como é que tá, seu Antônio?
3: Tomando mate.
2: Ah.
3: Tem água já.
2: É? E o que mais?
3: As músicas boas aí pra nós.
2: Deixa pra mim. Exato, seu Antônio. O que que tu tá fazendo?
3: Tomando mate. Que tem água já.
2: Tá bom, então. Eu não escutei direito. Vamos ver de novo. O que que tá fazendo, Antônio?
3: Tomando mate. Que tem água já.
2: Então tá, beleza. Aquele abraço, seu Antônio, popular Tonhão. O vizinho mais querido do Dart Gomes, né? É, Dart Gomes gosta demais de ti, viu, Tonhão? Abraço. Um vizinho assim, né, Che? É, não precisa nem de parente, né? É, Deus do livro, um vizinho queridão desse, né? Te contar uma coisa. Abraço pro Antônio Machado, lá da Várzea Grande, Lagoa Bonita. Vamos com banda 0800, Lederhosen. Calça de couro. Vamos curtir essa aqui, ó, 5:23 agora.

0: As primeiras horas do seu dia tem mais música e alto astral. 97.3 FM, Jacuí, a máquina. 5 horas agora, 25 minutos, 5:25. 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Um abraço, um bom dia para o nosso amigo Sandro Ney Lasta, lá acompanhando, cedito, mas que tal? Madrugou, bicho velho. Quem mais está acompanhando a programação? Solange dos Santos. Vanderlei já foi para o trabalho, está por casa ainda tomando café reforçado? O Vanderlei deve estar tomando café, né? Acostumado de manhãzinho, umas 4 fatias de pão com, né? Ah, esquetal o Vanderlei, velho, né? Se é que já não foi pro trabalho, 5:27, acho que o Vanderlei já foi, né? Acho que o Vanderlei já está no trabalho, já está na lida, né? Lá no frigorífico Frigo Serra. Então tá, beleza. Quem mais tá por aqui na programação? A Rosa Lourdes de Barros também deixando seu recado aqui na programação nesta manhã. Bom dia, tudo bem, Rosa?
1: Bom dia, Josemar.
0: Tudo
1: já
0: bom?
1: Já tô tomando mate e curtindo a Jacuí.
0: Então tá, beleza.
1: Uma abençoada quinta-feira para vocês aí.
0: Ah, todos nós. Abraço, bom dia. Olá, bom dia. Sou o Liro da entrada da Várzea. Quero deixar um bom dia para minha esposa Mariluce e também para os filhos, a Tabata, o Michel e o Micael. Abraço, Liro. Obrigado pelo carinho da companhia e o pessoal da entrada da Várzea. Conhece o Antônio Machado, o Tonhão aí, Liro? Acho que é meio que entrada da Várzea, Várzea Grande, não é tão distante, deve conhecer, né? Abraço pra vocês aí, obrigado pelo carinho da companhia, beleza? 5 horas com mais 29 minutos, vamos de alto astral, literalmente, banda alto astral, o dobradão do alto astral de Santa Cruz do Sul.

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Aliás, 5 horas com 36 minutos, já 5h36. Quem mais está deixando um recado por aqui? Vamos conferindo. Como é que tá o Marcos? Tranquilo? Bom dia, roda para nós. Os colegas do trecho, banda modelo, salada de fruta. Boa pedida, Marcos. Abraço. Acho que eu rodei ontem essa canção, mas vamos trazer de novo aqui, né? Uma linda canção da música alemã. Essa daqui, né, Marcos? Escuta só, essa aqui, né? Hã? Aquele abraço, obrigado pela companhia. Quem mais? O Neide Dias, de Novo São Paulo, roda para nós uma música. Roda para a esposa Luana Rodrigues, para a filha Taeme, que já está indo para o colégio 7 de setembro em Picada do Rio Agudo. Bons estudos, Taeme, boa aula, tá bom? Abraço para vocês, para a família toda em Novo São Paulo, acompanhando a nossa programação. Bom dia. Motorista do transporte escolar, Leandro Trentin, linha Salete Barana. Aquele abraço, manda a música para a turma do transporte escolar. Maravilha. Bom trabalho, Leandro. 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Esperamos por você. 5 horas agora, mais 39 minutos. Salada de fruta tá chegando. Banda modelo.

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5:45, programação do Alto Astral, Jacuí 97.3 FM. Bom dia pra você, muito bom dia, vai deixando teu recado aí, registra a tua audiência, vai acordando, né? Vai botando água pra esquentar pro chimarrão, né? Vai, volta pro banheiro, jogar uma água gelada no rosto pra acordar, né? Escovar os dentes. É mais ou menos assim a rotina. Enquanto isso, a água lá vai esquentando pro chimarrão já, né? Ou pro café, né? Porque tu não tem o costume de tomar mate, né? Por que não? Pode ser que não, né? Mas a maioria tem, né? Abraço pra você. Obrigado pelo carinho da tua audiência, tá bom? 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

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Tira o pé no chão! 5h48. Cuida bem da sua marreca. A Super Banda 0800, na sequência, na programação do Alto Astral da Jacuí.

Ventos, cuida bem da sua marreca. E depois tivemos também a canção Melô do Rolo. 8 minutos faltando para 6 da manhã. Vamos trazer mais uma na sequência. Banda 10, canção que a Banda 10 gravou lá no município de Igrejinha, na Oktoberfest de Igrejinha. Canção que está no DVD, né? Está no DVD da Banda 10. Popurri Oktoberfest, eu chego com essa na sequência. Daqui a pouquinho voltamos para o palco dos atuais. 5.9 a temperatura, bom dia! Bom dia!

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11: Olha aí, 6 horas agora, mais 7 minutos, 5.9 a temperatura, 5 graus, 9 décimos, 82%, umidade relativa do ar em Sobradinho, aqui na quadra Altos da Matriz. Vamos para o palco dos atuais por aqui, trazendo para você duas canções dos Reis do Baile. Uma é pedido musical, inclusive, né? Quem pediu essa daqui foi... é o Elisandro Fiuza. Tudo bem, Elisandro? Abraço. E tá nessa cuia da CF aqui, ó, Xê. Eu não tenho uma cuia dessa aqui, Xê. Eu tenho que dar uma conversada com o Daniel Gervasoni, né, Xê? Ah, essa cuia caprichada aí, né? Abraço pra vocês aí, bom dia. Ele pediu Vida Cor de Rosa com os atuais, se possível. Abraço e bom trabalho pra vocês também. Desde as 5 da manhã estamos escutando o programa e fazendo fogo no fogão e tomando um mate. Não tá bom? Abraço pra vocês. E obrigado pelo carinho da audiência. Eu vou ter que dar uma conversada com o nosso gerente aqui, nosso colega Daniel Gervasoni. Essa cuia aqui que o Fiuza me mostrou aqui me interessa, viu, Chico? Cuia bonita por demais, né? Abraço, Lisandro. Quem mais tá por aqui? O Adilson Kautzmann. Bom dia. Bom dia. Como é que tá o senhor? Tudo certo? A Cissa lá em Arroio do Tigre também tá ligada na programação. Quintamos com um bom mate. Excelente dia para todos nós. Amém, que assim seja. Já está sendo, né? Já está sendo. Só da gente poder dar o bom dia e receber o bom dia de vocês, já está sendo um maravilhoso dia, com certeza, né? O Jurandir, lá de Três Pinheiros, Candelária, também a ouvinte assíduo da nossa programação, gostaria de escutar qualquer música. Ótima quinta-feira para você e sua família, amém, idem para vocês também. Rosena em Albardão, bom dia. Tem a participação por aqui também, Terezinha Angélica, bom dia.
12: Oi, bom dia, aqui é Terezinha Angélica, de Lindas Pedras Agudas. Eu quero deixar um alô para todos, meus amigos, gremistas, vocês da rádio. Também para minha filha Taciara, que já saiu para ir ao colégio, ao lado de lá, que Nova Boêmia Agudo. Para o motorista de transporte escolar, a Maria do Rodrigues. Estou aqui na escuta do seu programa, gostaria de ouvir uma música para você com os atuais.
11: Muito bem, está chegando duas dos atuais na sequência. Abraço, Terezinha Angélica. Passamos na casa de vocês ontem lá, hein? É aquela buzinada. Aquele abraço para vocês aí, obrigado pelo carinho da audiência aí, tá bom? Na próxima que passar por aí, vamos comer uns bolinhos de chuva aí, tá? Mas tem que ser em dia de chuva, bolinho de chuva, será ou não? Acho que não precisa ser bem no dia de chuva também, né? Vamos lá, chegando, porque a vida ela tem que ser cor de rosa. Os atuais, a banda cinquentenária do município de Tucunduva com a sua história musical inconfundível.

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9: Bem, 6 horas já com mais 22 minutos. Olha só, 5 graus mais 6 décimos agora, 82%. Umidade relativa do ar em Sobradinho. Programação com oferecimento por aqui também. 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Atenção, oportunidade de emprego. 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É necessário ter experiência na função. Entre em contato pelo telefone WhatsApp 519-9297-0233. Oportunidade de trabalho tem na Mega Metalúrgica. 6 horas com mais 24 minutos. Quem está com a gente por aqui, bom dia. Hoje eu quero homenagear nosso filho Nicolas, que está completando 6 aninhos hoje. Mamãe e papai, só orgulho desse menino. Abraço, Lilian e Leonir, aí do Taquará, o Arroio do Tigre. Recado aí da Lilian, também do Leonir, pro filhão Nicolas, aniversariando do dia de hoje, 9 de julho, completando seus primeiros 6 anos de vida. Parabéns, Nicolas. Felicidade, saúde, paz e alegria. Tudo de bom, tá bom? Quem mais tá por aqui? A Fernanda, também a Gabi e o Matheus, Sítio Baixo, Arroio do Tigre. Aquele abraço, bom dia, Fernanda, bom dia, Matheus, bom dia, Gabi. Já tomou o TTzinho hoje, Gabi? Bom dia pra família aí, tá? Só alegria. Aquele abraço, nosso amigo Cleiton Capelete, pessoal da Conecta. Aquele abraço, brigadão pelo carinho da companhia aí. Tá certo, Cleiton, bom trabalho. Daqui a pouquinho tá indo pra Lida, com certeza, né? Olá, bom dia. Aqui é Eliane Fátima Gorres, de Segredo. Tô na sintonia do programa. Quero fazer uma homenagem especial para os meus pais, Ruby e Ivete, de Linha Tigre, que hoje estão completando 44 anos de uma feliz união conjugal. Isto sim que é bonito, né, Che? 44 anos, hein? A eles felicidade, saúde e que Deus sempre possa abençoá-los e ilumine os seus caminhos. Abraço da filha Eliane, do genro Thiago, netos João Vitor e Maria Eduarda, música com JM, se possível. Parabéns aí então para o Rubi e para a Ivete, 44 anos de casados, hein? Vou fazer um churrasco hoje, né, seu Rubi, hein, dona Ivete? Fazer um churrascão, convidar a vizinhança toda, né? Especialmente a família, claro, né? Gente, eu quero compartilhar um fato com vocês aqui. Quero compartilhar um fato que não aconteceu aqui, nem aconteceu aqui no Rio Grande do Sul. E nem é trazer esse assunto propriamente só um assunto, mas como que vocês que estão nos ouvindo reagiriam a um fato desse? Dali a pouco até já viram do que eu vou falar agora, mas se não viram ainda, dali a pouco vão ver ainda no dia de hoje, nos próximos dias. É um vídeo que está rolando aí na internet de um fato que, vamos combinar, nos dias de hoje não é comum, né? Câmaras de segurança em Camboriú, Santa Catarina, registraram um acidente, né, com danos materiais só, né, um acidente, uma batida, né, enfim, só poucos danos materiais. O fato que se deu da seguinte maneira: um carro parado para acessar, tá, imagina, Camboriú, Santa Catarina, a movimentação que é, né? O carro da frente parado, esperando, né, para acessar uma via principal, e o de trás não consegue frear a tempo e bate na traseira do carro. Vou narrar e resumir um pouquinho aqui a notícia e a informação. Até aí, uma batida como tantas outras acontecem, né, diariamente, por todos os lados aí, né? O que vem depois dessa batida é o que ninguém esperava. Repito, nos tempos que a gente está vivendo hoje de correria, de ninguém tem paciência comigo, ninguém tem paciência com ninguém, né? O que chama atenção no vídeo, me chamou bastante atenção, e tem muitos comentários, vários compartilhamentos, deixa eu ver aqui, mais de 800 compartilhamentos, mais de 7.500 curtidas. É um vídeo que está rolando aí nas redes sociais. Bom, vamos em frente. O que vem depois desta batida é o que ninguém esperava, né? Os dois motoristas descem do carro, cada um do seu carro, e em vez da discussão, como sempre, que é praticamente, né, automático, o condutor do carro atingido, o carro da frente, nem parece se importar com o próprio prejuízo. Ele mal olha para o seu carro, para o estrago na traseira do seu carro. O foco dele é inteiro na outra pessoa, no motorista do carro de trás, né? Caminha com calma até o motorista que bateu no seu carro e começa a conversar, como se o dano no carro fosse o que menos importava ali. E do nada, o homem da frente puxa quem causou a batida para um abraço. É o carro que foi atingido, o motorista do carro que foi atingido, deu um abraço forte, longo, daqueles que dizem mais que qualquer palavra. Os dois ficam ali colados por um bom tempo. Quando se soltam, dá para ver no vídeo, é o motorista que bateu limpando as lágrimas. Em seguida, o homem do carro da frente pega o seu e dali para frente provavelmente foram resolver o resto entre eles, né? Isso num cruzamento no centro lá de Camboriú. Ninguém sabe o que foi conversado ali, né? E é isso que deixou, tá intrigando aí a internet, né? A leitura que fica é de que ele estava consolando o outro, como se o motorista de trás tivesse mexido demais com ele. E se vocês já viram, vocês vão... E se vocês ainda não viram, vocês vão ver e que chama atenção, né? Não é normal, né? Uma batida simples, né? Uma batida da traseira ali, sem muitos danos, inclusive. Mas, né, nessa correria que a gente vive, o normal é a gente ver o motorista da frente descer do carro já ofendendo, já xingando, já, né? Tua mãe não é homem, aquela coisa toda, né? Mas no decorrer do vídeo, câmeras de monitoramento lá da cidade registraram o contrário. Um abraço, né, entre os dois que se envolveram nesse acidente. Um gesto simples, né, que transmite muito amor ao próximo, né? E eu sempre digo, né, que não sabemos como. Dali a pouco o cara que bateu atrás, o que ele passou no dia, né? Qual é a dificuldade, qual é o estresse, não sei. Eu sempre digo que não sabemos como o dia da outra pessoa está, uma palavra amiga muitas vezes salva o dia, a semana e pode salvar a vida do outro, né? E sejamos mais gentis, mais calmos. Me chamou bastante atenção essa reportagem aqui, esse vídeo. Normalmente, numa situação dessas, o que a gente mais vê é briga no trânsito. Meu Deus do céu, bateram no meu carro, já desce xingando, fedendo todo mundo. Já dá aquela brigaiada no trânsito, às vezes até coisas bem mais sérias, né? E aqui a gente viu bem ao contrário, né? E a pergunta, a questão nem é tanto aqui o vídeo, mas eu quero perguntar para vocês o que vocês fariam, né? Se isso acontecesse com vocês, dali a pouco já aconteceu, o que você fez, né? A pergunta que fica e o legado que fica desse vídeo que vai rolar, se você ainda não viu, vai ver, que está em muitos compartilhamentos, muitas curtidas, está repercutindo essa boa ação desse motorista que teve a traseira do seu carro batida, né? Vamos em frente e sejamos mais calmos, mais gentis, porque a gente não sabe a dificuldade do outro às vezes, né? Ninguém vai bater na traseira, ninguém vai bater num carro, ninguém vai, né, provocar um acidente por querer, por gosto. Às vezes é, muitas vezes, a maioria das vezes são acidentes, né? O que é diferente com imprudência, é bem diferente de acidente para imprudência, né? Aqui literalmente um acidente, né? E teve a compreensão do motorista que teve o carro batido, né? E lidaram, os dois lidaram com muita calma, né? Muita tranquilidade. Só Deus, né? E a pessoa sabe o que está passando na vida. E naquele dia talvez seja esse o motivo que levou a uma distração, né? E a batida nesse veículo da frente. Portanto, sempre devemos manter a calma nesses momentos e conversar amigavelmente, assim resolvemos mais fácil os problemas, né? Quem sabe não era esse abraço que esse motorista de trás mais estava precisando naquele dia. Bens materiais se vão, mas os bons gestos e atitudes ficam. Parabéns a esse motorista da frente que teve seu carro batido. Esse precisa ser aplaudido de pé. E que a Santa Maria do Brasil abençoe a todos nós. 6h34, bom dia.

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Olha aí, 6 horas com 41 minutos agora, faltando 19 para 7, 19 minutos faltam para 7 da manhã, desta manhã de quinta-feira, 9 de julho, temperatura de 5 graus com 7 décimos, a umidade do ar em 83%. Olha só, o caminhão de Montenegro com mudas frutíferas, flores, folhagens em geral e jabuticabeira já produzindo, né? Estará hoje, né, hoje quinta-feira, dia 9, em Estrela Velha e na sexta-feira, amanhã, dia 10, no município de Arroio do Tigre. Caminhão de Montenegro com mudas frutíferas, flores, folhagens em geral e com jabuticabeira já produzindo, estará hoje, repito, em Estrela Velha e amanhã, sexta, em Arroio do Tigre. Vamos lá, chegando com mais recado por aqui. Mano, um bom chimarrão, Robson Vanzin, música com os atuais. Ele pediu aqui, desejando a todos uma ótima quinta-feira, Robson Vanzin de Cerro Preto e Barama. A Marciane Kautzmann de Novo São Paulo, agudo, para o marido Jones, os filhos William e a Dionara, e a Nora Veridiana e o genro Gabriel. Abraço, bom dia, pessoal de Novo São Paulo. E esse fogão a lenha caprichado aqui, hein, Marciane? Um abraço para vocês aí, obrigado pelo carinho da audiência. Chimarrão bonito, fogão a lenha bombando e sintonizado na 97, né? Uhum, boa! Leandro de Candelária, como é que estamos? Bom dia! Deixa eu ver aqui. E a Gabi já tomou o TT da manhã e voltou pro sono novamente. Faz certíssimo a Gabi, né? Aquele abraço, pessoal do Sítio Baixo Arroio do Tigre. Auro Raiman, Estrela Velha, como é que está o amigo? Tudo certo? Abração e obrigado pelo carinho da audiência, para você e toda a família. 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Bora com mais música para você aí na sequência da programação. Tem recado ainda chegando antes. Cássio Kittel tomando aquele verde. Bom também. Tá matizinho caprichado esse aqui, hein, Cássio? Vamos lá, chegando com banda Rainha Musical na sequência da programação. Popurri Medley do Rainha. Preciso te encontrar, tá chegando a primeira deste medley do Rainha Musical. 15 para 7, bom dia.

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5: Muito bem, fechamos então o nosso programa Alto Astral. Vamos deixando por aqui o nosso abraço, o nosso desejo de uma ótima quinta-feira a todos. A temperatura está em 5 graus mais 6 décimos, 83%, umidade relativa do ar. 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Chegando por aqui, recado ainda do Lismar Niemeyer, lá do complexo do Alemão. Rincão do Pinhal Agudo. Obrigado pelo carinho da audiência. Bom dia. Bom dia também do Dieguinho e da Jaquiela. Pessoal lá em Agudo, Linha das Pedras. Ô, Dieguinho, me tira uma dúvida. É Linha das Pedras ali na localidade de vocês, né? É isso? Abraço, bom dia. Chegando mais um recado por aqui, a Ângela Moraes, como é que estamos? Bom dia, bom dia, boa quinta-feira. Arthur Liba Zeit, quem mais está por aqui? A Jussara também deixa seu recado, bom dia, mostrando a sua cuia, o seu mate. Aquele abraço, bom dia, uma ótima quinta-feira. Três minutos, faltando para as 7 horas da manhã desta quinta-feira. A gente vai fechando com o musical Monte Carlo, a nossa programação de hoje. Eles que regravaram a música Bobiô, a gente, Pimba. E depois, passa lá. Bom dia.

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0: Fala aí, já 7:09, 7:09 nesta manhã de quinta-feira, hoje dia de TBT, né? Dia de recordar, e a gente vai começar um programa recordando um grande sucesso, né? Daqui a pouquinho, vamos trazer a canção Bailanta do Tibúrcio, na versão do grupo Som do Sul, já que hoje é dia de recordar, dia de TBT, quinta-feira, 9 de julho de 2026. Temperatura está em 5 graus, 4 décimos, oscilando poucos. Nós começamos com 5.6, salvo engano. 5.4 agora, ela foi para 5.9, está ali entre 5 e 6, né? Não oscilou muito. Não está tão frio hoje, né? Não tá tão frio. Mas tem que colocar uma manga comprida, claro. Botar uma manga comprida aí que fica melhor, né? Mas não é que tá frio, assim, nossa, como tá frio, não. Depende, né? Tem gente que sente mais frio, né? Nosso colega Jorge Foleto, por exemplo, um dia que nem hoje, é no mínimo uns 3 pijamas. Mínimo uns 3 pijamas, assim. Esse dia tava 19 graus, o rapaz tava tremendo aqui com 3 casacos e o ar ligado em 28, gente. Depende, tem gente que sente mais frio, né? Ô, Jorge Foleto, deve estar em casa cuidando, tratando da sua tinininha, né? A sua gatinha de estimação. Ô, Jorge Foleto. 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Bom dia, bom dia, bom dia, Bruno. 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E para a previsão do tempo, a FUBRA está com a gente por aqui. Daqui a pouquinho já vamos trazendo informações da previsão do tempo. Daqui a pouquinho nem tanto, às 7h41 a gente traz as informações da previsão do tempo para esta quinta-feira e também para o final de semana. Fica ligado. 7h11, vamos recordando.
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0: Um abraço, bom dia, nosso amigo Douglas Miller. É gaiteiro do Novo São Paulo. É o melhor do Novo São Paulo. Não tem gaiteiro melhor que o Douglas, né, Che? Aquele abraço. Bom dia, família Miller. Vamos que vamos.

dia, Tchê. Aí, 7:16, 7:16, a hora certa para você. Olha só, gente, te lembrando que o caminhão de Montenegro com mudas frutíferas, flores, folhagens em geral, também jabuticabeira já produzindo, estará hoje quinta-feira, 9 de julho, no município de Estrela Velha. Amanhã, na sexta-feira, dia 10 de julho, amanhã já é 10 de julho, hein? 10 de julho, amanhã, sexta-feira, em Arroio do Tigre, estará o caminhão de Montenegro. Então, repito, com mudas frutíferas, flores, folhagens em geral e também jabuticabeira já produzindo, hoje em Estrela Velha e amanhã em Arroio do Tigre.

Seguimos aqui, vamos lá, trazendo o recado dos nossos patrocinadores, as empresas que a gente divulga aqui durante a programação do Bom Dia Tchê, de segunda a sexta, das 7 às 8 da manhã. 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Vamos lá com o Grupo Os Mirins, na sequência da nossa programação. A Vaneira Chucra chega quando estamos com 5 graus, agora mais 3.

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7: Muito bem, 7 horas com 27 minutos. 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
7: Vamos lá, 5 graus, eu ia dizer 5 horas. 5 horas faz tempo que foi, né? Agora já é 7h28. 5,2 a temperatura. 84% umidade do ar em Sobradinho, na quadra alta da Matriz. 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Daqui a pouquinho temos a previsão do tempo por aqui, viu? Vamos de grupos monarcas por enquanto. Tem participação por aqui. Chega de longe essa participação aqui, ó. Lá do município de Farroupilha, lá da Serra Gaúcha. Bom dia! Ela que é da Coloninha, aqui da região. É Coloninha Arroio do Tigre, Evani Wendel. Alguns anos residindo já na Serra Gaúcha, né? Residindo no município de Farroupilha, mas pela internet. Sempre ligada na programação da Jacuí 97.3 FM, né? Foi pra Serra Gaúcha e levou a programação da Jacuí junto, né? Ali é que eu me refiro. Vamos com o grupo Os Monarcas, Alma de Pampa. E eu me vou pra cozinha pegar um café, tem cheirinho de café, sinal que a mãe tá on. Sinal que a mãe já acordou. Vamos que vamos com os monarcas.

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6: Bem, a programação do Bom Dia Tia para você agora 7 horas mais 41 minutos, a hora certa 7h41, vamos na sequência trazendo informações da previsão do tempo. Ah, Luiz Fernando já está na linha conosco, já está nos ouvindo, a gente traz aí na sequência para você informações do tempo com oferecimento da FUBRA.
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6: Luiz Fernando, primeiramente, muito bom dia. E nos traga, na sequência, informações do tempo para as próximas horas e dias na nossa região. Bom dia, tudo bem?
8: Muito bom dia, Gilcemar. Muito bom dia a todos. A massa de ar frio sobre o território gaúcho perde intensidade nesta quinta-feira, mas garante tempo firme, com uma tarde mais quente. Em Sobradinho, região, o sol predomina ao longo do dia, apesar de algumas nuvens altas estarem presentes no céu. Essas nuvens altas são nuvens do tipo cirros, que não impedem o predomínio do sol. Temperatura nessa madrugada. Em Sobradinho, em estação meteorológica, chegou a 4,9, então já subiu. Ontem nós tivemos 1 grau de temperatura, né? Hoje já ficou ao redor dos 5 graus, 4,9. Na região, nós tivemos pontos aí com 3 graus de temperatura, como foi o caso do Salto do Jacuí. Rivaliza normalmente com Sobradinho, a temperatura de Salto do Jacuí hoje ficou menor, né, chegou a 3 graus. Durante o dia vai ter um aquecimento maior do que ontem. Hoje as máximas vão passar dos 20 graus, vai ser uma tarde muito agradável. Vai dar para andar de manga curta, viu, Josemar? Manga de manga curta e talvez até de bermudinha, 21, 22 graus a máxima desse período da tarde. Amanhã sexta, aí o tempo muda. Amanhã nós vamos ter aí muitas nuvens que vão provocar chuva no decorrer do dia. Não dá para descartar. As projeções indicam que os volumes são baixos de precipitação, mas como nós teremos nuvens de chuva, até nuvens bem desenvolvidas, não dá para descartar chuva localmente forte, né, em alguns pontos do município e da região, ou seja, algumas pancadas de chuva forte. Nós teremos uma menor variação na temperatura em função do quadro de instabilidade. As mínimas devem ficar perto dos 10 graus e as máximas durante o dia vão atingir 16, 17 graus. Para o final de semana, ainda teremos instabilidade, muitas nuvens vão provocar chuva ou garoa em alguns momentos e também pode ter neblina e nevoeiro em algumas áreas, tanto no sábado como no domingo. No domingo, da tarde para a noite, que o tempo vai melhorar. Sábado vamos ter uma temperatura com uma pequena variação, mínimas entre 12 e 14 graus e máximas entre 15 e 17. Já no domingo vai cair a temperatura. Vamos ter queda de temperatura e as mínimas vão ocorrer no final do domingo, é quando vai entrar o ar mais frio, né? Então as máximas no domingo de 13 e 14 graus. E as mínimas no final do domingo, na parte da noite, devem chegar entre 5 e 7 graus. Então volta a cair bastante temperatura no final do domingo. Gilcemar?
6: Muito bem, obrigado pelas informações. Para você uma ótima quinta-feira e até amanhã.
8: Até amanhã, bom dia.
6: Luiz Fernando Nastigal com as informações do tempo, com a força sempre.
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6: 7 horas com 47 minutos já, 7:47. Agora 12 faltando, agora 12 minutos faltando para as 8. 7:48, 12 para as 8 da manhã desta quinta-feira, hoje dia 9 de julho. 5,5 a temperatura agora. 85% umidade do ar em Sobradinho. Como é que está o Marcinho? Tá por onde hoje, meu galo velho? Tá por onde, meu campeão?
14: Bom dia, bom dia.
6: Tudo certo?
14: Matiá, São Paulo, que liga agora.
6: Ah, indo para São Paulo.
14: Indo pro Rio de Janeiro. Feriadão São Paulo, né? Então vamos só no sapatinho hoje.
6: Aquele abraço, boa viagem do Rio de Janeiro a São Paulo. Levando a programação pela internet

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Você já escutou bastante música bonita hoje, né? Vamos combinar. Você já escutou bastante música bonita na programação da Jacuí 97. Mas essa aqui é uma das mais bonitas. Na minha humilde opinião, é claro, né? É pouco você não gosta, não curte, não acha tão bonito, mas eu acho. Essa daqui do grupo Cordiona, ó. Trazer a Rosa Branca. Pra todos curtir essa aqui, ó. Quando 10 minutos faltam agora para as 8 da manhã. Uma belíssima valsa. A Rosa Branca para a gente recordar esse.

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7h55, chegamos ao final da edição de hoje do programa, né? É, vai ficando por aqui a programação do Bom Dia Tia da Jacuí, que sempre com oferecimento, a gente vai valorizando por aqui a Super Tratores, Cantina Batiste, Infinita Ótica, Lojas Leves, Mercado e Açougue Amizade, a Fubra com a previsão do tempo, Eco 7 Segredo do Sono, é o nosso time de parceiros aqui, de patrocinadores do Bom Dia Tia da Jacuí 97.3 FM. Chega mais, Ivânio Melcho, chega mais, o que que tem, tranquilo, não? Não, não podem saber que tu tá aqui? Olha a música que eu vou trazer na finaleira do programa aqui hoje. Ah, os caras também vão te contar. A música do João Luiz Correia. Casamento é uma gaiola. Será? Não, é sim também, né? Como falo mal do casamento, né? Nem é tão ruim assim, né? Nem é tão ruim. Eu ia falar uma coisa, mas não posso. Vai que aprenda bem em casa, tá ouvindo aí, eu tô lascado, né? Aí eu tô lascado. É investimento? É verdade, eu um tempo atrás não tinha nada. Nada. Hoje eu tenho boleto pra pagar. Uma filha linda, graças a Deus. Uma esposa, né? Tenho ansiedade. O que, que mais eu tenho? Hematomas, não, tô brincando. Mas que barbaridade, né? Casamento é que nem piscina, sabia? É, diz que é. Se ocupa muito pouco. Que nem ter piscina em casa. Vamos fechando a nossa programação com João Luiz Correia. Casamento é uma gaiola. Você acha isso também ou não? Nem é tanto assim. É bom por demais. Abraço a todos. Até amanhã.

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6: 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Bom dia, povo de Deus. Show tristeza, show desânimo. Comece o dia dizendo obrigado, Senhor, por este dia que começa nesta quinta-feira. Querido povo de Deus, mês de Nossa Senhora do Carmo, e nós temos tanto a pedir na nossa batalha diária. Você não quer ser vitorioso no Senhor? Então vamos rezar. Em nome do Pai, do Filho e do Espírito Santo. Amém. A cruz sagrada seja minha luz. Não seja o dragão meu guia, retira-te, Satanás. Nunca me aconselhes coisas vãs, é mal. O que tu me ofereces, bebe tu o teu veneno. Ó Deus, no início deste dia, venho pedir, por intercessão do glorioso São Bento, que sempre se mostrou compassivo com os necessitados, fazei com que nós obtenhamos o auxílio em todas as nossas aflições. Ó Deus, no início deste dia pedimos, por intercessão de São Bento, nas batalhas da nossa vida, nas batalhas diárias que travamos no trabalho, na família, ajudai-nos, Senhor, para que reine a paz e a tranquilidade e que se afastem todas as desgraças, tanto corporais como espirituais, especialmente o pecado. Ó Deus, por intercessão de São Bento, dai-nos a graça que tanto necessitamos. Coloque diante de Deus nesta manhã uma graça que te é muito urgente, uma batalha que você está travando. Repita comigo: a cruz sagrada seja a minha luz, não seja o dragão meu guia. Retira-te, Satanás, nunca me aconselhes coisas vãs. É mal o que tu me ofereces, bebe tu mesmo o teu veneno. Ó Deus, dai-nos a graça de, ao terminarmos nossa vida neste vale de lágrimas, possamos estar contigo no paraíso. Rogai por nós, ó glorioso São Bento, para que sejamos firmes na batalha, decididos na luta e fiéis no discipulado. Ó Deus, por intercessão de São Bento, livrai-nos do mal. Ó Deus, por intercessão de São Bento, livrai-nos da inveja. Ó Deus, por intercessão de São Bento, livrai-nos do pecado. Pai nosso, que estais no céu, santificado seja o vosso nome. Venha a nós o vosso reino. Seja feita a vossa vontade, assim na terra como no céu. O pão nosso de cada dia nos dai hoje. Perdoai-nos nas nossas ofensas, assim como nós perdoamos a quem nos tem ofendido. E não nos deixeis cair em tentação, mas livrai-nos do mal. Amém. O Senhor esteja convosco. Ele está no meio de nós. Que a bênção de Deus recaia sobre todos. Sobre as crianças, os adolescentes, os jovens, os adultos e os idosos. Sobre a água que será tomada e partilhada. Em nome do Pai, do Filho e do Espírito Santo. Amém.

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4: Bom dia, quinta-feira, maravilha, tá no ar aí, né? Nós estamos por aqui, quinta-feira chegou, hoje 9 de julho de 2026, vamos sintonizados para toda a região. E você vai ligadinho por aí, né? Nós vamos ligados também, você vai participando. Tá aí o 3742-1090, 3742-1090. Vai nesse clima aqui, vai conferindo a programação. Meu amigo, minha amiga, obrigado aí pela companhia, pela parceria também com a gente, né? 3742-1090, você entra nesse clima aí e participa, né? Obrigado aí pela companhia, pela parceria. Sou Adriano Sete, vou com você até o meio-dia. Vai nesse clima, né? Porque a gente vai por aqui. Essa é a primeira parte do Manhã 97.3. Muitas novidades chegando também. 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Essa é a primeira parte do programa, hein? Daqui a pouco tem aí para você conferir a segunda parte que a gente vai conferindo também, né? E deixando recados e participações. Tudo bem aí, meu amigo? Tudo tranquilo? É, o pessoal que tá aí sintonizado, aquele abraço também com a gente, né? Também alô pra você que tá aí, né? Pegando a estrada, você que tá aí sintonizado, obrigado pela parceria. Dona de casa, aquele abraço. Temperatura tá legal até, né? 6 graus, tem que sair agasalhado pra você que tá saindo de casa aí, agasalhado, hein? 8 horas e 10 minutos pra começar aqui, embalando a sua manhã. Que seja abençoada quinta-feira e Deus ilumine os seus caminhos sempre. E nós vamos assim. Alô, você que tá sintonizado. Hoje é a dica de pet o seu cachorrinho, cachorrinha aí, tá? Vai mandando foto e o nome aqui. E vai concorrer a um super prêmio do Manhã 97.3, tá bom? Então é o seguinte, é a foto do seu pet aí, um cachorrinho e cachorrinha. Semana passada foi o gato, né? Hoje é o cachorro. Daniel, tu tem cachorro ou não? Não, essa semana aí vai ser o cachorro. Agora, qual que é o teu cachorro? Como é que é o nome dele? Como é que é o nome dela? Hã? Lana. Lana? Ah, que raça que é? Hã? Shih Tzu? Ah, tu tem a Shih Tzuzinha. É, não, é, não, não, é tua? Que legal, cara. Shih Tzu é legal. Eu tinha uma Shih Tzu, cara. É legal, cara. Oh, lá. Tá aí o seu cachorrinho, cachorrinho. Tem a Luna, cara. Vai a Luna, né? Tá aí. E nós vamos pra aí. Você vai mandando a foto e o nome, ou o nome aqui, né? E vai concorrer um prêmio nessa semana. Do seu cachorro. É, semana passada foi os gatos, né? Essa semana é o cachorro. Cachorrinho aqui de estimação, né? Ou o cachorro que tá lá cuidando da casa também, né? Não vale aí ninguém mandar foto, né? Que aí no nosso caso. O Jorge também, Sombra, não manda foto de vocês aí, né? Aí. E vai ter sorteio de um brinde aqui, sabia? É. Ô, Daniel, tá chegando o 16 graus de temperatura, 8 e 12, Ana Castela.
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0: E aí, muito bem, nós vamos por aqui na programação. Você vai ligado aqui no Manhã, Manhã 97.3. Pessoal aí ligado, um abração. Ei, chimarrão aqui também, a Mônica Bortesman. Linha Curitiba Candelária. Alô, Candelária, hein? Olha aí, mandou a foto, né, da Pandora. Ei, maravilha, Leonido Adalemoli também na cintoria. Ué, pode mandar a foto do seu pet aí, né? Hoje o cachorrinho aí que tem, né? A Leonido Adalemoli, Cerro Preto e Barama. Ah, esse é o Rex, o guarda da casa, mas que barbaridade. Bom dia, estou na escuta desde as 5h30 aí, né? Um abração pra todos vocês, né? Obrigado pela companhia, alôzão pra irmã Joana de Sobradinho e pra todos na escuta. Pra vocês um forte abraço. A Geni tá aí ligada na programação. Vai mandando a foto do seu pet, tem sorteio de prêmio aqui hoje. É pra gente compartilhar aí qual, né, o nome do seu cachorrinho. Aí de estimação, aquele que cuida o pet também de estimação, né? Aqui já tá a foto do Rex, ó. 3742-1090, entra nesse clima aí legal. Tá aqui, ó. Agora na lida comigo. Ô, maravilha, aqui, ó. Vários, ó. Um abração, tudo bem? Pessoal do Ateliê da Moda, é. Aí, ó, tudo bem? Ó, o Max tá lá, né? Alô, é isso? Abração, agora na lida, hein? Ô, na, o pessoal que tá aí, né? Um abração pra vocês, pode mandando aqui, 3742-1090, vai concorrer um super prêmio aqui no Manhã 97.3.
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1: Deus abençoe.
0: Tamo junto.
1: Junto. 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
0: Valeu.
2: É isso, bebê.
1: Mulher.
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7: Muito bem, estamos aí, né? Estamos de volta, você vai ligadinho aqui no Manhã, Manhã 97.3. 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Também com a gente aí, né? 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Alfrajola aqui do Lucemar, né? Pessoal pode ir mandando aí, né, a foto do seu pet, mas hoje aí estamos os gatos, dos cachorros, aliás, né? É, tá aí, né? Seu cachorrinho, né? Aquele cachorro que cuida do pátio também, né? Pode mandar por aqui a foto e o nome, ou só o nome também, né? E vai ter sorteio às 11h30 aí de um super prêmio aqui pra você conferir, tá bom? Vamos lá nesse clima então, né? No Manhã 97.3. 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Bom dia pra vocês aí. Pessoal que tá ligadinho na programação. Pessoal que vai aqui com a gente também. Pode mandar aí, né? Mandar foto e o recado do seu pet aí. O cachorrinho, né? E também o pessoal que tá aí participando. Um abraço. Alôzão também aqui. A Jussara. Alô pra Adriana também. O pessoal tá aí participando. Bom dia. Vamos lá, né? Hoje é quinta-feira, maravilha. Vocês têm, Luciano? Essa regravação a gente confere agora.

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12: 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Pessoal mandando as fotos dos pets aí, né? Ô, maravilha! Hoje aí o cachorrinho, a cachorrinha. Vocês vão passar foi os gatos, né? Tá aqui, né? O nosso amigo, o Jovencio da Silveira, mandou, né? Esse aí é negrinho. Aquele abraço, Aline Camargo. Mas esse aí, né? O Floquinho, tá meio grande o rapaz, né? Ah, e a Belinha, a Nenê tá ali também, um abração, Ninho Aibarama, abraço pra vocês, né? A Belinha tá ali e o Floquinho tá meio grande, né? Já tá um Flocos grande, né? Um abração pra vocês aí, o Victor, também sintonizado por aqui. Olá, Adriana, tudo bem? Um abração pra vocês aí, pessoal aí, né? Também da Bijuadri, da Eliane, mas que maravilha, tá aí, olha só. Ixi, maravilha, que legal, hein? Tá aí, né? Ó, as bebês, a Luma, a Isadora e a Amora. Que barbaridade. Tudo bem, Adriana? Abração pra você, seu Luiz, Alemão, todo mundo aí, né? Todo o pessoal, né? Um forte abraço pra vocês, bom trabalho. Pessoal da Bijuada, LN Garagens, né? Do tio Luiz, lá. Aquele abração. Tá aí a Luma, a Isadora e a Amora, né? Mas que figuras. Abração pra vocês aí. Obrigado pela companhia, um abençoado dia aí, né? Tá, as bichinhas de estimação são tudo, né? O pessoal acompanha aí, a gente vai acompanhando aqui também, tá bom? Obrigado pela sintonia. 11 graus de temperatura, vai conferindo aí com 76% umidade relativa do ar. Vai ter sorteio de um brinde aqui. Pessoal que vai mandando o nome ou a foto do seu pet aqui pra gente. 3742-1090.
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5: Muito bom dia, ouvintes e associados. Começamos agora mais um Boletim Cotriel, edição desta quinta-feira, 9 de julho de 2026. A cotação dos produtos agrícolas que são válidos para o período da manhã é soja R$ 122,00. Soja com DAP, bonificação de R$ 1,50, safra 2026, R$ 123,50. Milho, R$ 58,00. E o trigo, o pH 78 acima, R$ 70,00. Esses são preços do período da manhã. À tarde, horário de faturamento da soja é da 1h30 às 15h. 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E lembrando que a cotação dos produtos agrícolas que são válidos para o período da manhã é soja R$ 122,00. Soja com DAP, bonificação de 1,50, safra 2026, R$ 123,50. Milho, R$ 58,00. E o trigo, pH 78 acima, R$ 70,00. Esses são preços do período da manhã, à tarde, horário de faturamento da soja da 1h30 às 15. Eu sou Letícia e encerro aqui mais um Boletim Cotriel.
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0: 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Alôzão, pessoal, Márcio Mano, Marlon Weder, também a gerente Cristina, pessoal que tá ligadinho por aqui, posto Ipiranga do seu Jaci, momento esportivo. Enquanto isso, o pessoal vai mandando as fotos aí do seu pet, né? Foto do pet aí, portanto, o Vitor, aí também, né? Thaís e Manu, pessoal ligadinho por aqui, aquele abração pra vocês. Alôzão aqui, ó, oh, maravilha, né? O pet aqui, o Joel também mandando, ô, Joel, aquele abraço. É, o Joel, meu vizinho, isso? Um abração pra ti, ó. Obrigado aí pela companhia. Ah, o Joel aqui, né? O Joel do posto. O Joel, mais que barba. Ó os pets aí, Jorge Augusto. Também um abração aqui, ó. A Magrebe, o Ted e a Luna, né? A Luna em memória botou ela. Tá lá, né? Mas o Ted tá ali, firme e forte no banco, né? Como é que é? Só assistindo, né? E esperando a boia. É, um alôzão também pro Faísca, né? E o pessoal que tá aí, né? Como foi a Maiara do Rosário, Linha Grape e Barama. Jorge Augusto, você tem algum cachorrinho de estimação? Um alôzão pra Adriano, pessoal da Bijuadre lá também, obrigado pela companhia, ó. A Luma, Isadora e a Amora, tá aí, né? Eu tenho várias aqui, várias fotos, depois vão estar no Face, pessoal, vocês autorizando aí. E Jorge Augusto, bom dia, cara. Que legal falar contigo.
1: Bom dia, bom dia.
0: Tudo bem, cara? Isso tudo aí. Bem. Tudo legal, cara. Belezinha, belezinha?
1: Belezinha, belezinha.
0: Tu tem algum cachorrinho,
1: não? Não, não tem.
0: O Daniel tem a Lana.
1: Lana. Luna?
0: Lana, ele falou.
1: Lana?
0: Lana. É, Lana. Lana. Um abração pro Daniel, né?
1: É, tá lá.
0: Tá lá.
1: A Lana deve estar no sofá essa hora.
0: É, e não, o Daniel tá trabalhando aqui, né? Nós estamos agora em julho, né? Agosto, setembro, outubro. Tá aí, é o cálculo pro décimo. É.
1: Mas de repente, né? Fazer como aposentado, né?
0: É, eu acho. Ah, o Elvin botou, não vale a Maju.
1: A Maju é muito feia. Não. Não, tá doido. Parece que ela.
0: Cara!
1: Parece que passaram o detrator em cima.
0: O que é isso aqui? Não, tira essa foto aí, cara. Um abração aí. Alôzão, né? Ah, aí o Fred, o Pio, o Caramelo, Mel, tá aqui, o pessoal mandando seus alôs aqui também. Bom dia, tudo bem? Abração, né? Toca aí uma música pra Paula, Júlia, Camilo, pessoal Estrela Velha. Aquele abraço pra vocês aí, hein? Obrigado pela companhia, né? O pessoal tá ligadinho aí, né? Vamos lá, né? Daqui a pouquinho vai sucesso aí do mundo da música, claro. A gente vai atendendo os pedidos aí, né? É, vamos atendendo o pedido aqui, né? O pessoal manda a programação, nós vamos lá, né? Abração pra vocês, né? Daqui a pouco tem Céu e Cantos aí. Uma ótima quinta-feira. Abençoada quinta-feira a todos aí, né? Jorge Augusto, você não tem cachorrinho?
1: Não, não, não tem. Não.
0: Como é que é o nome do garnizé que tu tem lá?
1: O Gangazé, a Gangazô e o Gangazinho.
0: Para aí. Devagar, devagar. Como é que é o garnizé?
1: Gangazé.
0: Gangazé. É. Foi o Miguel que botou.
1: O Miguel.
0: E
1: a Gangazoa.
0: Aham.
1: E o Gangazinho. Tinha o chocolate branco, o bombom, o piu-piu.
0: Ah, tinha?
1: É, sim, mas esses foram doados já.
0: Foram doados. Uhum. Eram os lugares, né?
1: Sim.
0: E o que mais tem? E as abelhas?
1: Abelhas, abelhas tem. Tem abelha também.
0: Tem nome também as abelhas?
1: É muito, eu não reconheço. Elas, mas é sem ferrão, aquela do ninhozinho pequenininho.
0: Ah, aquela que não tem ferrão.
1: Isso aí.
0: Essa aí não tem problema, né?
1: Não, não. É um insetinho.
0: Quem é que te deu essas abelhas?
1: Ah, eu comprei.
0: Comprou?
1: Comprei, do cara de Candelária lá.
0: Ah, mas quem foi lá levar pra ti?
1: Fabrício, senhor.
0: Ah, não seria diferente, né? O Fabrício, tá, ele tá é lá. O perito em...
1: A caixa de abelha lá.
0: Em abelhas,
1: daqui né? Daqui tem que começar a fazer declaração anual do rebanho, né? Tem um gato também, né? A Quinquinhas.
0: Como é que é? É a Quinquinhas. A
1: Quinquinhas, né?
0: É, mandar um abraço aqui pro pessoal. Um abraço pro... Ô, Radit, tu tem algum cachorrinho, né?
1: Tem bem parecido com ele até.
0: Alôzão, pessoal aí que tá participando. Né? Feio é o Jorge, botou. Tá louco, né, cara? Bom dia, Adriano. Tudo bem? Opa! Esses são. Caco de pé, esses aí são meio. É, ó o tamanho dos moços lá, ó. Ixi, Maria, né?
1: Não, o pessoal é muito apegado aos bichinhos, né, cara?
0: Um abração, isso
1: é muito bom.
0: A Suzy e o Tobi, é um alôzão lá. Jô, né? Um abração aí, pessoal. Esses aí são as feras, né? São as figurinhas, né? Figuraças, né? Barbaridade, não dá pra chegar muito perto, né? Um abração, pessoal, pra vocês aí. Jorge Augusto!
1: Vamos lá, então.
0: Quem você acha que vai ser campeão da Copa do Mundo?
1: Não.
0: Não tem palpite?
1: Não tem, nenhum.
0: Tá, então vou te dar uma dica. Saiu ontem pelo supercomputador. Quem pode passar de fase hoje? Hoje tem França e Marrocos, amanhã tem Espanha e Bélgica, tem Noruega e Inglaterra.

0: Inglaterra, Argentina e Suíça. 72% que a França passa pelo Marrocos. Espanha, 70% de probabilidade de passar pela Bélgica. E 61% da Inglaterra passar pela Noruega. E 63% tem a probabilidade da Argentina passar pela Suíça. Só dos jogos de amanhã. Eu acho que a França vai ser campeã de novo.
1: Pois é. É, uma jogada muda todo o contexto, né?
0: Todo o contexto. Um gol, muito importante esse teu comentário. Não resolveu nada.
1: Não, mas não... é verdade. É, o azar de um é a sorte do outro. É, na hora, um erro pé da bola, essa probabilidade ali pode variar em 60%.
0: É, agora falou tudo, né? Tudo, Copa do Mundo é Copa do Mundo, né?
1: Não tem.
0: E não, os times... Eu... Não tem mais time bobo, né, cara?
1: Claro que não. É.
0: Igual nós, né?
1: Bobo igual nós ou não
0: bobo,
1: é?
0: Não, bobo igual a gente. Um abração aí ao Daniel, né, cara? O pessoal da CF Projeto. Ele odeia quando a gente faz isso, cara. Por isso que a gente faz. Ô, Josemar, só um pouquinho, tu não terminou teu horário?
1: O Gigi, aí de tardinho, quando é pra ele vir, ele não vem, né?
0: Não, daí quando... Daí... Ô, cara, vamos fazer uma treta logo cedo, assim, pra não ter problema. Depois, ó, daí o Daniel tem que ficar ligando pra, atrás dele. Não vai ver, Josemar? Oi, tudo bem? Como é que é a pequena o nome? Ô, Josemar, eu esqueço o nome da pequena.
2: Um dia que eu não venho na semana.
0: Ele vem tomar café?
1: Não sei, tá por aí.
0: Tá por aí. Tô por aí.
1: Vou por aí.
0: É. Tchau, Jorge. Jorge, então tá aí, né? É um momento esportivo. Dentro do momento esportivo tem um momento de contração também aqui, né? Vai mandando a foto aí do seu cachorrinho, da sua cachorrinha. Manda pra gente, depois vai pro Face lá, né? É, aquele abraço. Aí, ó, estamos aqui no Repique, lidando, pessoal. Maravilha, né? Vila Progresso, Arroio do Tigre, a Jô, tá na lida lá. Um abração pra vocês, bom trabalho. Já estão, né? A gente já vai com os outros, já estão na lida desde cedo, né? Um abração pra vocês aí, obrigado pela parceria, né? Um abração, nosso amigo Sombra. Deixa eu colocar aqui um áudio do ouvinte também, né?
3: Bom dia. Aqui é Eliane Moura da Lentilha. Meu filho Victor tem 4 cachorros: o Fred, a Nunu, o Caramelo e a Melzinha.
0: Muito bem, tá aí, ó, passou aqui, passou as fotos também. Obrigado pela companhia, pessoal. O pessoal tá ligadinho com a gente aí. É, o bichinho de estimação. E a gente vai por aqui com 13 graus de temperatura. David Guetta, Ed Mary e Coi Leroy.

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0: Muito bem, vamos por aqui na programação. Você vai na segunda parte, nós vamos ligados para toda a região aí. 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Vamos por aqui de muita música, recados, participações e você mandando a foto aí do seu pet, cachorrinho aí, né? Abração, tudo bem? A Rafaela de Júlio de Castilhos, tá aí um alôzão, ó. O Mecal e também o Amigo, né? O nome aí, né? Abração pra vocês aí. Alôzão pro Chuleta, que tá na lida lá na Obra Ibarama. Ele e o Fernando Puntel, né? Um abraço, Anderson, tudo é bom pra vocês aí? Dele lida, obrigado pela sintonia, né? Estamos aqui no Repique do Fumo, pessoal da Vila Progresso. Vai mandando aí a foto e o nome do seu bicho de estimação. Vai concorrendo aqui a um prêmio às 11h30, tá bom? É, o pessoal que tá ligadinho aí, né? Hoje estamos aí nos cães, né? Pro pessoal participar. Tá ok? Vamos lá demais, você é às 15 graus de temperatura. Estamos com 10h15. Vai conferindo.
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13: Tá aí, muito bem, vai ligadinho por aqui na programação, essa segunda parte que tá no ar aí, né? 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É, novidade aí no ar, né? Pra você que tá ligadinho em toda a região, vai conferindo a temperatura em 17 graus, também por aqui 11 horas e 4 minutos, manda a foto aí do teu cachorrinho, da cachorrinha, e o pessoal tá aí participando, tem sorteio de prêmio, né? O nome também por aqui, né? Abraço a Geise Bel, tá na sintonia, Henrique Juliano pediu, a Marilane, o pessoal da Lago Mudas, aquele abraço. Alôzão, opa, tá aqui, né? É, hoje a Juliana Garcia da Linha Brasileira, aquele abraço, abração aqui, né? O pessoal mandou aí a foto do cachorrinho, da cachorrinha aí, né? Obrigado pela companhia com a gente. gente. E maravilha, né? Participações, recados, os amigos que vão aqui deixando também, né, sua mensagem. Maravilha. Quinta-feira tá no ar, com o sol fica melhor ainda, né? Chegando agora já na casa dos quase 18 graus, 17 graus e 5 décimos por aqui. A gente vai acompanhando a programação. E pra você que tá aí ligadinho na quinta-feira, confere muito sucesso também, né? E como a gente mora num país tropical, vamos lá, recordando com Paralamas.
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0: Muito bem, vamos destacando por aqui, o pessoal tá aí participando também, Rogério Magalhães Banda, né? 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Vamos lá, né? Pessoal que tá ligado por aqui, muitas participações. Abração, bom dia, Cleusa Lesbão de Pinhalzinho Lagoão. O Caramelo também, tá aí, né? Um abração também. Quem tá participando aqui, ó, tudo bem? Ah, quero participar do prêmio aí, né? A Juliana Garcia, da Linha Brasileira. É, tá aí a Mel, né? Um alôzão, o pessoal participando aqui. Ô, maravilha, né? Hoje são os cachorrinhos, cachorrinhos aí, né? É, o pessoal que tá aí, ó. Tá aí, um alôzão, Sete. Eu não tenho aqui, né? Bichinho, mas adoro e cuido bem, né? É? Mas que maravilha, abração pra vocês aí, obrigado pela companhia, né? Alôzão também pra Marilane lá, mandou um abração aqui, a foto da Mel, né? Aí, tá aí, né? O pessoal que tá ligado com a gente. A Geisibel também sintonizada por aqui.
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0: Muito bem, pessoal, vai ligadinho por aqui, um abração, né? O nosso amigo Evandro vai dizer, vou botar no Face, mas vai demorar um pouquinho, né? Tem várias fotos aqui, né? Aqui, ó, essa aqui é a paçoca, ó. Essa aqui é a paçoca, né? Aí o Tobinho tá aqui, ó. Tá feliz da vida, né? A Luciana da Silveira de Sobradinho, a filha Alice e a Duda, né? Um abração participando aí do sorteio, né? E aí o Tobin também tá no colo lá, né? Natália Weber, um abração pra vocês aí, obrigado pela companhia. Muitas participações aqui. Olá, tá, olá, compartilhando com vocês, esse é o senhorzinho tímido aí, o veterano, o nome dele, o apelido dele, né? Um abração, pessoal que tá ligado aí também, né? Ô Marcinho, tá na lida, rapaz, é? Tocando o barco aí, né?
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0: Ô, Marcinho, tá nas estradas dessa vida aí, aquele abraço, né? Abração pra vocês, obrigado pela companhia. A Janaína também. Oi, Janaína, tá aí, né? Ei, maravilha, né? Depois vai estar no Face esse pessoal aí. O Gabriel Ferraz também. Ô, Gabriel, tudo bem? Um abraço pra ti aí, cara. Um alôzão pra vocês. Obrigado pela companhia. Ah, segura as feras lá, né? Tá aí, daqui a pouquinho a gente vai sortear aqui um copo personalizado, né? Até o Sombra tá ajudando aqui, né? Porque são muitas participações. Henrique e Juliana, aumenta o volume aí.
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0: Aí, muito bem, pessoal, vai ligado por aqui na programação. Um abração aos amigos aí sintonizados. Obrigado aí pela companhia e o pessoal que tá ligado aí com a gente também, mandando um abraço, né? Obrigado pela companhia, muitas participações, cachorrinho, cachorrinho aqui, né? E um alôzão aqui, né? Quem ganhou o copo personalizado foi o de Léo de Carvalho. De Léo de Carvalho aí, né? É, o de Léo de Carvalho ganhou um copo personalizado aqui, né? E ele que mandou a foto do Beethoven. Mas que barbaridade, né? Aí, ó, o Beethoven, né? Oi, de Léo, tá aí, né? Pessoal que tá aí ligado com a gente, né? E então, o de Léo tá aqui, ó. Já tô pegando aqui, ó. O pessoal participou, nosso colega Sombra aí auxiliou também, né? É, também mandar um abraço aqui, né? O pessoal que tá ligadinho aí. É o de Léo de Carvalho, é isso, né? Tá aí, o de Léo de Carvalho, final do telefone 5437. Obrigado pelo Evandro aqui, o Sombra. Ele que vai colocar depois aí as fotos, né? No. Vai colocar aí no Face, pessoal, tá bom? Aí do seu, né? Do seu cachorrinho, da sua cachorrinha aí, portanto, semana passada foi dos gatos. E hoje, então, parabéns aí, o de Léo de Carvalho. Vai estar na recepção aqui um copo, tá bom? Pode retirar aí com a nossa colega Josi. Um abração pra vocês, mandar um abraço pro Clândio Orlando, mandou lá um vídeo também. Uns 4, 5 aí, Clândio. Mas que barbaridade! Um abraço pros amigos, obrigado pela companhia. Muitas e muitas participações. Na semana que vem tem mais, hein? Fique ligado. A gente vai naquele momento pet por aqui, né? É, trazendo pra você a foto do seu bichinho de estimação. Hoje foi a vez aí dos cachorrinhos, das cachorrinhas aí também. Semana passada foi dos gatos. E vem mais por aí na programação com sorteio de prêmios, hein? Então fique ligado. Tá aí o Manhã 97.3, 18 para o meio-dia.
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0: Aí, muito bem, vai ligadinho por aqui pra fechar o Manhã 97.3. É um abração, pessoal participando aqui também. Alôzão, hein, moçada? Ei, Andressa também da Bela Vista mandou aqui. Aí, a cadeirinha dela é Amora, ó. Mas tá frita aí, né? Um abração, pessoal aqui tá mandando aí, né? E, opa, esse aqui tá dando a mão. É, um alôzão aí, Neuci. É, mas o que tá na educação desse cachorro, né? Um abração. Essa aí. Essa é a Bolinha, amiga das crianças. Ô, maravilha, aquele abraço pra vocês aí, né? Vamos lá, JQuest, para recordar e fechar por aqui o Manhã 97.3.

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1: Muito bem, destacando por aqui as manchetes do meio-dia. Agora 3 minutos para o meio-dia, temperatura em 18 graus. 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Vereadores defendem projeto de transparência do Hospital São João Evangelista e criticam veto do Executivo em Sobradinho. Segredo inicia a preparação de terreno para a construção de 20 unidades habitacionais. Vereador do PT perde o mandato em Lagoão e candidato do PL assume a vaga. Lagoa Bonita do Sul recebe estudantes de 4 países em intercâmbio internacional. Cressol destina R$ 2.000 aos bombeiros voluntários de Sobradinho. E mega operação do DENARC que cumpre 57 mandados contra a facção criminosa no Vale do Rio Pardo. 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Daqui a pouco, previsão do tempo. 1 minuto para o meio-dia.
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10: Com a massa de ar frio sobre o território gaúcho perdendo intensidade, mas garantindo tempo firme, nas próximas horas em Sobradinho e na região Centro-Serra, o sol predomina, porém com algumas nuvens altas no céu. A temperatura aqui na madrugada chegou a 4, 5 graus na maior parte da região, mas atingiu 3 graus em alguns locais. Durante a tarde vai subir mais do que ontem e as máximas atingem 21, 22 graus. Na sexta, muitas nuvens provocam chuva no decorrer do dia. Não se descarta chuva localmente forte em alguns pontos da região. Haverá uma menor variação na temperatura. As mínimas na madrugada vão ficar entre 8 e 10 graus e as máximas durante o dia atingem 16, 17 graus. No final de semana, muitas nuvens provocam chuva ou garoa em alguns momentos e também haverá neblina e nevoeiro em algumas áreas, tanto no sábado como no domingo. Entretanto, no domingo da tarde para a noite, o tempo melhora. No sábado, a temperatura vai ter uma pequena variação. As mínimas ficam entre 12 e 14 graus e as máximas chegam entre 15 e 17 graus. Já no domingo, haverá queda de temperatura e as mínimas ocorrem à noite. As máximas vão atingir 13 e 14 graus e as mínimas à noite devem chegar entre 5 e 7 graus. Da Metsul, Luiz Fernando Nartigal.
2: Essa foi a previsão do tempo com a Metsul Meteorologia. 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
1: Vereadores defendem projeto de transparência do Hospital São João Evangelista e criticam veto do Executivo em Sobradinho. Lagoão. O Tribunal Regional Eleitoral decidiu de forma unânime pela impugnação dos votos para vereador obtidos pelo Partido dos Trabalhadores na última eleição no município. A decisão foi motivada pela não observância da lei, que exige que partidos assegurem o mínimo de 30% e o máximo de 70% de candidaturas de cada sexo. Esse percentual deixou de ser atingido pelo partido após a impugnação da candidata Carla Cristiane Ritzel da Silva, uma das três candidatas femininas que o partido havia lançado. De acordo com o presidente da Câmara de Vereadores de Lagoão, Adenilson Miller, a ação movida pelo PL inicialmente foi julgada improcedente em primeira instância. Os autores, no entanto, entraram com recurso no TRE, que decidiu pela retotalização dos votos para vereador de 2024, o que levou à impugnação dos votos do PT. Com os novos cálculos de coeficientes e médias partidárias, o vereador Olandir Vendrúsculo, do PT, perderá o mandato de forma imediata a partir desta quinta-feira. E será convocado o candidato mais votado do PL, Regimar Rodrigues, para assumir em seu lugar. Rodrigues terá até 10 dias para tomar posse, o que provavelmente acontecerá na próxima sessão. O presidente da Câmara, Adenilson Miller, recebeu a notificação da Justiça Eleitoral na tarde de ontem. Nossa reportagem fez contato com Olandir Vendrúsculo, mas até o momento não obteve resposta.
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1: Washington. Os Estados Unidos voltaram a realizar ataques contra o Irã, que respondeu com ações de retaliação contra bases e instalações de aliados americanos no Golfo, além de ameaçar importar e impor tarifas à navegação no Estreito de Hormuz. O governo iraniano classificou os bombardeios como crime de guerra e acusou Washington de tentar prejudicar o funeral do ex-líder Ali Khamenei. Os ataques deixaram mortos e feridos no Irã e ampliaram a tensão no Oriente Médio. O presidente americano afirmou que a ofensiva foi uma resposta a ataques iranianos contra os navios comerciais e advertiu que novas ações poderão ocorrer caso o Irã mantenha as hostilidades. Caracas. O governo da Venezuela informou que os dois terremotos que atingiram o norte do país há duas semanas deixaram até o momento 3.811 mortos, 16.740 feridos e 17.907 desabrigados. A região mais afetada foi o estado de La Guaira, onde mais de 800 prédios sofreram danos, sendo 190 completamente destruídos. Diante da tragédia, o governo pediu a liberação de recursos venezuelanos bloqueados no exterior, enquanto a ONU busca arrecadar cerca de 300 milhões de dólares para apoiar a recuperação das áreas atingidas. Brasília. A Câmara dos Deputados aprovou ontem uma medida provisória que abre um crédito extraordinário de 10 bilhões de reais para custear o subsídio ao diesel até o final do ano. Os recursos serão destinados à ANP e financiados com o superávit financeiro de 2025. A proposta segue agora para análise do Senado. Segundo o governo, a medida busca reduzir os impactos da alta do petróleo sobre o preço do diesel, a inflação e os custos do transporte. A oposição criticou o uso de recursos públicos para manter o benefício. A votação ocorre enquanto o governo promove a retirada gradual dos subsídios aos combustíveis, já tendo encerrado o incentivo ao diesel em 1º de julho e prevendo o fim do subsídio à gasolina nas próximas semanas. Brasília. O presidente do STF, ministro Edson Fachin, informou que cerca de 100 magistrados que atuam no combate ao crime organizado vivem sob ameaça, sendo 79 deles protegidos por medidas especiais de segurança. Em resposta ao cenário, o Tribunal de Justiça de São Paulo criou novas varas especializadas para julgar os casos de organização criminosa e reforçou a proteção aos juízes. O presidente do Tribunal de Justiça de São Paulo, Francisco Loureiro, defendeu a adoção dos chamados juízes sem rosto, mas destacou que essa medida ainda depende de mudanças na legislação. Fachin também alertou para o aumento das ameaças digitais e reforçou a necessidade de ampliar a segurança dos magistrados que atuam contra as facções criminosas. São Paulo. A Procuradoria Regional Eleitoral de São Paulo se manifestou a favor da condenação do presidente Lula e das ministras Simone Tebet e Marina Silva por uma suposta propaganda eleitoral antecipada durante um evento oficializado em maio deste ano. O parecer foi enviado ao Tribunal Regional Eleitoral de São Paulo, que agora vai decidir sobre o caso. Segundo o Ministério Público Eleitoral, Lula fez um pedido explícito de votos para as duas ministras em um ato do governo, o que pode configurar propaganda antecipada. O parecer não tem efeito imediato e caberá ao tribunal decidir se houve infração à legislação eleitoral e eventual aplicação de multa. Brasília. A Comissão de Constituição e Justiça da Câmara aprovou uma proposta de emenda constitucional que altera a forma de cálculo do IPVA, passando a considerar agora o peso do veículo e não mais o seu valor de mercado. O autor da proposta é o deputado Kim Kataguiri, do Missão de São Paulo, onde a PEC também limita o peso e o imposto a 1% do valor de venda e permite descontos para veículos menos poluentes. O texto ainda será analisado por uma comissão especial pelo plenário da Câmara e também pelo Senado antes de poder entrar em vigor. Porto Alegre. A votação do veto do governador Eduardo Leite ao projeto que extingue a taxa anual de emissão do CRLV de R$ 114,09 deve ficar para depois do recesso da Assembleia Legislativa. A prioridade da casa agora é votar o projeto de lei de diretrizes orçamentárias, a LDO, até o dia 15 deste mês. O governador justificou o veto, afirmando que a extinção da taxa representaria uma perda de cerca de R$ 700 milhões aos cofres públicos, recursos destinados ao Detran e ao Fundo Especial da Segurança Pública. Se o veto for mantido pela Assembleia, o projeto será arquivado. Caso seja derrubado, a lei poderá ser promulgada pelo governador ou, se isso não ocorrer, pelo presidente da Assembleia Legislativa. Brasília. A Polícia Federal cumpriu nesta quarta-feira um mandado de busca e apreensão na residência do ex-presidente Jair Bolsonaro em Brasília para localizar armas, munições e documentos de registro. A medida foi determinada pelo ministro do Supremo Tribunal Federal, Alexandre de Moraes, após questionamentos sobre o paradeiro de armamentos registrados em nome do ex-presidente. Segundo a defesa, diligências durou cerca de 50 minutos e nenhum material foi encontrado ou apreendido. Os advogados afirmam que todas as armas já haviam sido entregues ou tiveram seu paradeiro informado às autoridades. A busca foi motivada após uma pistola registrada em nome de Bolsonaro ser apreendida com um de seus seguranças durante uma blitz no Distrito Federal em junho. Moraes apontou inconsistência nas informações apresentadas sobre uma espingarda registrada em nome do ex-presidente e determinou a operação para verificar a existência de outros armamentos. Após a ação, aliados de Bolsonaro classificaram a medida como desnecessária, enquanto a defesa reiterou que colaborou com as investigações e criticou o cumprimento do mandato.
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1: Segredo. A administração iniciou os trabalhos de preparação do terreno onde serão construídas 20 unidades habitacionais conquistadas pelo município. As equipes da Secretaria de Obras já realizam os serviços de terraplenagem e nivelamento da área, uma etapa necessária para o início da execução do projeto. O prefeito Cláudio Trevisan, acompanhado do secretário municipal de obras, esteve no local acompanhando o andamento dos trabalhos e ressaltou a importância da iniciativa para as famílias que serão beneficiadas. O executivo destaca que segue trabalhando para agilizar as próximas etapas do projeto, com o objetivo de possibilitar a construção das moradias e contribuir para a realização do sonho da casa própria de 20 famílias de Segredo. Estrela Velha. A Secretaria da Educação promoveu mais um encontro formativo do programa Alfabetiza-Tchê, reunindo professores alfabetizadores para aprimorar conhecimentos e compartilhar estratégias voltadas ao fortalecimento do processo de alfabetização. Durante a formação, foram trabalhados os temas educação literária e compreensão leitora e funções executivas e sua relação com a aprendizagem, destacando a importância da literatura na formação de leitores e o desenvolvimento de habilidades como atenção, memória, planejamento e autocontrole no aprendizado. O encontro também contou com a apresentação dos resultados da avaliação diagnóstica de fluência leitora dos estudantes do segundo ano, possibilitando identificar avanços e desafios e orientar novas ações pedagógicas para qualificar a aprendizagem dos alunos na rede municipal. Lagoa Bonita. O município recebeu ontem estudantes participantes do intercâmbio internacional do Lions Club na região Centro-Serra. Os visitantes Susana Teplá, da República Tcheca, Lucia Sanches Carbadio, da Espanha, Jope Snyders, da Holanda e Thali Flor da Silva, da Alemanha, permanecem na região até o dia 18 de julho. A comitiva foi recepcionada no gabinete do prefeito Luizinho Fagundes, secretários municipais, servidores e também pela professora de inglês Mara Maciel, que é responsável pela iniciativa. Durante o encontro, os jovens conheceram aspectos da administração municipal e também da comunidade local. A programação incluiu a visita à Praça das Águas e à localidade de Várzea Grande, onde participaram de uma confraternização na propriedade de Joyce Chaures, Gabriel e Itamar Lázari, com a presença de representantes da Associação do Turismo do Centro Serra, a Turce Serra. Os intercambistas também conheceram o projeto de turismo rural desenvolvido na propriedade, uma iniciativa que integra o projeto Reconectar e busca valorizar as belezas naturais e o potencial turístico no município. Na parte da tarde, os alunos realizaram a visita na Escola José Luquezzi. Conforme o prefeito, a visita representa a oportunidade de divulgar o município de Lagoa Bonita e fortalecer as ações voltadas ao intercâmbio cultural e ao desenvolvimento do turismo sustentável. Sobradinho. Os bombeiros voluntários de Sobradinho apresentaram a nova unidade de combate a incêndios e resgate durante a programação dos 26 anos da corporação. O presidente Itamar Grigolo destacou que a conquista é resultado do trabalho conjunto da equipe, da comunidade e dos parceiros da instituição. O subcomandante operacional Darcy Wagner informou que o caminhão está em excelente estado de conservação e passará por revisão preventiva, além de adequações nos sistemas de iluminação e segurança antes de entrar em operação. O comandante operacional Júnior Fardim explicou que a nova viatura faz parte do processo de renovação da frota e foi planejada para atender principalmente ocorrências urbanas, como incêndios estruturais e resgates veiculares. O veículo conta com espaço para equipamentos de desencarceramento, gerador de energia e outros recursos que ampliam a capacidade de atendimento. Segundo Fardim, cerca de 90% da frota da corporação foi renovada nos últimos 3 anos, com investimentos viabilizados pelo apoio da comunidade, do setor agropecuário, do comércio e de campanhas realizadas pelos próprios bombeiros. A expectativa é que a nova unidade esteja disponível para atendimento nas próximas semanas. Segredo. A comunidade de Serrinha Velha, no interior do município, será palco neste domingo do 17º Festival do Porco Apururuca, um tradicional evento gastronômico que reúne moradores e visitantes em um dia de confraternização, música e valorização da culinária local. Em entrevista ao programa Enfoque da Rádio Sobradinho, a representante da comunidade Silvia e Castro Camilo adiantou que a programação inicia às 11 horas, com a recepção dos participantes e aperitivos, incluindo morcilha, pão de milho, queijo, colonial e torresmo. O almoço terá como destaque o tradicional porco apururuca, acompanhado de carne de gado, galeto, buffet variado, saladas e sobremesas. Os participantes devem levar pratos e talheres. Durante o evento também haverá mateada com a erva Velha Querência, teste de acuidade visual com o Mercadão dos Óculos e, na parte da tarde, apresentações musicais com a banda Estilo Musical. A entrada é gratuita. As fichas para o almoço estão à venda pelo valor de R$ 85,00 para os adultos e R$ 40,00 para crianças de 7 a 12 anos, com a diretoria do evento, no Bar do Carlete, Borrachão Pneus e Funerária São Pedro, em Sobradinho. No dia da festa, não será aceito pagamento via Pix. As rádios Sobradinho e Jacuí são parceiras do evento e estarão acompanhando toda a programação com boletins ao longo do dia. O 17º Festival do Porco Apururuca de Serrinha Velha conta com o apoio da Prefeitura de Segredo. Lagoão. A inadimplência no comércio do município levou empresários do setor de mercados e açougues a se reunirem nesta quarta-feira para discutir medidas conjuntas de enfrentamento ao problema. Durante o evento, foi definida a criação de um grupo de comunicação entre os estabelecimentos para a troca de informações e acompanhamento dos índices de débitos. Segundo os comerciantes, os valores em aberto já ultrapassam R$ 2 milhões, gerando preocupação para o setor. A iniciativa busca fortalecer a união entre os empresários e desenvolver estratégias para reduzir os impactos da inadimplência no comércio local. O grupo segue aberto para a participação de outros mercados e açougues do município. 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O dólar opera com leve queda nesta quinta-feira. Pela manhã, a moeda americana caiu 0,15%, cotada a R$ 5,14 para venda. Ontem, a moeda americana fechou cotada a R$ 5,15. Com isso, o dólar registra uma queda de 0,38% na semana. No mês, tem uma queda de 0,28% e no ano, o dólar tem uma queda acumulada de 6,20%. Na área agrícola, a Cotrel comercializou a soja a R$ 122,00 o saco, o milho R$ 58,00, o trigo PH R$ 78,00 acima R$ 70,00 e o preço do arroz em casca R$ 58,00. Conforme as cotações da Emater, o feijão, o saco de 60 quilos, vale R$ 183,00. No mercado de carnes, o preço médio do quilo do boi vivo é de R$ 12,21. A vaca, R$ 10,89. O búfalo, R$ 10,17. O cordeiro, R$ 13,98. E o suíno, R$ 5,94. Já o preço médio para o litro de leite pago ao produtor no Rio Grande do Sul, segundo dados do Conceleite, é de R$ 2,48.
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1: Santa Cruz. A Polícia Civil deflagrou na manhã de hoje a Operação Breu, que tem como objetivo desarticular um grupo ligado à facção criminosa Os Manos, investigado por tráfico de drogas e comércio ilegal de armas no Vale do Rio Pardo. A ação mobiliza mais de 100 policiais civis de diversas regiões do estado, com apoio de cães, farejadores e helicóptero. Ao todo, são cumpridos 57 mandados judiciais, sendo 22 de prisão e 34 de busca e apreensão. A maior parte das ordens é executada em Santa Cruz do Sul, a principal base de atuação do grupo, mas a operação também ocorre em Veracruz, Rio Pardo, Venâncio Aires, Santa Maria, Montenegro e unidades prisionais de Santa Cruz, Venâncio Aires e Charqueadas. As investigações conduzidas pela Terceira Delegacia de Investigação do Narcotráfico, do DENARC, apontam que a organização possui estrutura definida, com integrantes responsáveis pela liderança, logística, distribuição de entorpecentes e movimentação financeira. Conforme a Polícia Civil, os suspeitos utilizavam imóveis para armazenar drogas e faziam transações bancárias em nome de terceiros para ocultar a origem do dinheiro obtido com o crime. Além do tráfico de entorpecentes, a investigação identificou o envolvimento da facção na negociação e circulação ilegal de armas de fogo entre seus integrantes. Durante a operação, também foram apreendidos materiais relacionados às atividades criminosas. Os presos foram encaminhados ao sistema prisional e a Polícia Civil informou que as investigações continuam, podendo resultar em novas diligências. Lagoão. A Secretaria de Obras recebeu a nova retroescavadeira, adquirida com recursos próprios do município. O equipamento foi entregue pelo secretário de Obras, Jesus Fritz, e pelo chefe do almoxarifado, Pascoal D'Alberto. A nova máquina foi entregue ao operador Silvio Guindani. A máquina será utilizada juntamente com as patrolas na recuperação e manutenção das estradas no interior do município, realizando a abertura de valetas, limpeza e a instalação de bueiros. Segundo a administração municipal liderada pelo prefeito Nélio Fornari, o investimento faz parte da renovação da frota para reduzir custos de manutenção, aumentar a eficiência dos serviços e melhorar o atendimento à população do município. Santa Maria. O terceiro sargento de cavalaria, Nicolas Martins, de 20 anos, morto durante um treinamento militar em Santa Maria na terça-feira, será sepultado com honras militares nesta quinta em Joinville, Santa Catarina, na cidade natal. O sepultamento ocorre logo mais às 16 horas com honras fúnebres militares. O acidente ocorreu durante um exercício no campo de instrução de Santa Maria, quando um blindado Leopard 1-5 caiu na água durante travessia de uma ponte. Martins não conseguiu sair da viatura e morreu no local. Os demais militares não ficaram feridos. O Exército instaurou um inquérito policial militar para investigar as causas do acidente. Lagoa Bonita. As obras de recuperação e melhoria de pontilhões no interior do município seguem avançando e entram na fase final de execução. A administração informa que a estrutura localizada na Travessa Pullman, nas proximidades da propriedade de Lauro Moura, já conta com a cabeceira de concreto concluída e a pista de rolamento em madeira instalada. Neste momento ainda é necessária a realização da compactação do aterro no local, uma etapa que é fundamental para a conclusão da obra. Por isso, os motoristas que utilizarem o trecho devem redobrar atenção até a liberação definitiva da passagem. Outro pontilhão localizado, bem próximo à propriedade de Genésio de Melo, está na fase de cura do concreto. Após o período técnico necessário, serão realizados os últimos ajustes para que a estrutura também seja liberada para uso. Conforme executivo, as melhorias fazem parte das ações da administração voltado ao fortalecimento da infraestrutura rural e à qualificação dos acessos no interior do município de Lagoa Bonita. Esportiva. A Copa do Mundo retorna nesta quinta-feira com o início das quartas de final. França e Marrocos se enfrentam logo mais às 17 horas nos Estados Unidos, valendo uma vaga na semifinal. A França chega ao confronto com 100% de aproveitamento na competição e busca confirmar o favoritismo. A atual campeã mundial de 2018 e vice-campeã em 2022 conta com a liderança de Mbappé, principal destaque ofensivo da equipe. Do outro lado, Marrocos tenta repetir a campanha histórica da Copa de 2022, quando se tornou a primeira seleção africana a chegar a uma semifinal do Mundial. A equipe chega novamente invicta e aposta na forte organização defensiva para avançar para a próxima fase. No retrospecto entre as seleções, França e Marrocos se enfrentaram 6 vezes. Os franceses venceram 3 partidas, os marroquinos ganharam uma e outros 2 jogos terminaram empatados. O último encontro foi na semifinal da Copa do Mundo de 2022, quando a França venceu por 2-0. Lagoão. O City 122 de Lagoão promoveu uma reunião nesta quarta-feira na propriedade do sitiano Marcelo Nunes. Trataram sobre assuntos como, por exemplo, o apoio e incentivo à criação da Patrulha Rural da Brigada Militar de Lagoão, iniciativa que é voltada ao reforço da segurança nas comunidades do interior. Também foi debatida a aquisição de câmeras de vigilância para a instalação em diferentes pontos da área rural no município, ampliando o cercamento eletrônico já existente. A medida busca auxiliar a Brigada Militar no monitoramento das localidades e no combate a crimes como abigeato, contribuindo para mais segurança aos produtores rurais do município.
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1: Sobradinho. A Cressol Jacutinga, agência de Sobradinho, fez uma doação de R$ 2.000 aos bombeiros voluntários. O valor foi arrecadado durante a Assembleia Geral da Cooperativa, realizada neste ano. Conforme o gerente da agência, Júnior Lindemann, a iniciativa reforça o compromisso da Cressol com a comunidade e demonstra que, por meio do cooperativismo, é possível apoiar instituições que desempenham um papel essencial na proteção e no bem-estar da população. Ele também agradeceu aos cooperados que participaram da Assembleia e contribuíram para que a ação fosse concretizada. O ato de entrega contou com a presença do presidente dos Bombeiros Voluntários de Sobradinho, Itamar Grígolo, que destacou a importância da ação para a manutenção das atividades da corporação e para a aquisição de materiais necessários ao atendimento das ocorrências. Segundo ele, os recursos investidos na entidade retornam diretamente em benefícios para a comunidade, fortalecendo a capacidade de resposta dos bombeiros em exercícios e situações de emergências. Estrela Velha. A equipe da ESF Rural de Estrela Velha recebeu da Secretaria Estadual da Saúde a certificação Equipe de Saúde da Família, Amiga da Mãe, Parceria e Criança 2025. O reconhecimento é concedido às equipes que se destacam na promoção da saúde materno-infantil por meio da rede Bem Cuidar RS. A certificação valoriza o trabalho realizado no acompanhamento de gestantes, puérperas, crianças e suas famílias, com ações que são voltadas a um atendimento humanizado, integral e contínuo na atenção primária à saúde. Entre os critérios avaliados estão a qualidade do pré-natal, o incentivo ao aleitamento materno, o cuidado multiprofissional, o acompanhamento no desenvolvimento infantil e o fortalecimento do vínculo entre a equipe de saúde e as famílias atendidas.
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1: Previsão do tempo. O Rio Grande do Sul tem mais um dia de tempo firme nesta quinta-feira, ainda sob influência de uma área de alta pressão atmosférica. O sol aparece em todas as regiões do estado, acompanhado de nuvens altas do tipo cirrus. Assim como na tarde de ontem, muitas cidades gaúchas terão um final de dia agradável. O tempo começa a mudar na sexta-feira. Pode-se esperar um aumento da nebulosidade e até ocorrências de pancadas de chuvas moderadas e isoladas nas regiões oeste, na campanha e na fronteira oeste. Enquanto isso, o frio seguirá perdendo força. Para sábado, tudo indica que a instabilidade seguirá como tendência. Em Sobradinho, a temperatura mínima de hoje foi de 4 graus e 6 décimos, segundo o registro da estação meteorológica do IMET instalado no Parque da Feijão. A máxima hoje pode chegar aos 22 graus. Neste momento, em Sobradinho, na quadra Altos da Matriz, a temperatura é de 20 graus e a umidade relativa do ar está em 51%.
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1: 12 horas 48 minutos. 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A última notícia, Sobradinho. Os vereadores que integram a Comissão de Saúde da Câmara de Sobradinho defenderam o projeto de lei que busca ampliar a transparência na aplicação dos recursos públicos destinados ao Hospital São João Evangelista. As declarações foram feitas durante a entrevista concedida à Rádio Sobradinho após o prefeito Luiz Afonso Trevisan vetar a proposta. Participaram da entrevista o presidente da Comissão de Saúde, vereador Jairo Hermes, do PDT, além da vereadora Kátia Dalmolin, do PP, e o vereador Jonas Horbach, do PT, que também integram a comissão. Também estiveram presentes as vereadoras Daniele Carnoppi, do PP, e Bianca Oliveira, do MDB. Segundo os parlamentares, a proposta surgiu após a Câmara aprovar importantes recursos para o hospital, entre eles a desapropriação do imóvel, um aporte financeiro e a autorização para um financiamento de até 10 milhões de reais. Eles afirmam que, desde então, passaram a ser cobrados pela comunidade sobre a destinação desses valores e decidiram elaborar um projeto que permita ao cidadão acompanhar de forma mais detalhada a utilização dos recursos públicos. De acordo com os vereadores, a intenção nunca foi expor pacientes, servidores ou gestores, mas garantir que despesas, notas fiscais, recibos e demais documentos referentes aos recursos municipais destinados ao hospital possam ser consultados pela população, sempre respeitando a Lei Geral de Proteção de Dados. Os parlamentares também contestaram as justificativas apresentadas pelo Executivo para o veto. Eles afirmam que o projeto foi elaborado com respaldo jurídico, recebeu parecer favorável da Comissão de Legislação, Justiça e Redação Final da Câmara e que eventuais ajustes, como a definição de um prazo para a implantação da medida, poderiam ter sido feitos por meio de diálogo, sem a necessidade de veto integral. Outro ponto destacado pelos vereadores foi que o projeto não surgiu por desconfiança em relação à atual administração do hospital. Segundo eles, a própria Câmara aprovou recursos milionários para auxiliar na recuperação da instituição, justamente por acreditar no trabalho desenvolvido. O objetivo

0: Neto, classificando a medida como uma manobra política. Já Daniele afirmou que a apresentação do veto acabou gerando dúvidas na população sobre a necessidade de impedir a aprovação da proposta. Os vereadores afirmaram ainda que, caso o veto seja mantido e o executivo encaminhe um novo projeto com o mesmo objetivo e garantindo os mecanismos de transparência defendidos pelo legislativo, a proposta terá apoio dos parlamentares. A votação do veto está prevista para a próxima segunda-feira, quando a Câmara de Vereadores deverá decidir se mantém ou derruba a decisão do prefeito. 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

Salve! Salve, sintonia! Boas tardes! 1h02, 1h02, 1h02, vem com a gente, sintonia! Quinta-feira, 9 de julho de 2026, eu sou Maristela Orlandi, seguindo por aqui até as 16 horas, galera do bem. 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Vem com a gente então. Vamos juntos por aqui. E hoje a gente começa a nossa tarde aí com uma notícia triste aí no mundo da música. A gente começa aí hoje com Bonnie Tyler, ela que nos deixou hoje, a lendária cantora galesa aí da voz marcante que eternizou clássicos como Total Eclipse of the Heart, Holding of a Hero, It's a Mistake, morreu hoje então aos 75 anos em Portugal, após complicações decorrentes aí de uma cirurgia intestinal de emergência. Sua partida aí encerra então uma carreira de mais de 5 décadas. Mas é claro, né, que o seu legado segue, vai seguir vivo aí, uma das vozes mais inconfundíveis da história do pop e do rock. E a gente começa hoje então a nossa tarde com Total Eclipse of the Heart, em homenagem a Bonnie Tyler. E na sequência, Holding Out for a Hero, grandes sucessos aí de Bonnie Tyler, que infelizmente nos deixou hoje, né?

0: Hero, Bonnie Tyler e Total Eclipse of the Heart, nossa homenagem então a uma das estrelas da constelação, das grandes, ela que marcou então a história aí, com essa voz inconfundível, a história do pop e do rock, que infelizmente nos deixou hoje em função aí de complicações decorrentes de uma cirurgia intestinal de emergência. Morreu então hoje aos 75 anos em Portugal, Bonnie Tyler. Nossa homenagem aí a essa grande.
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0: E a hora Vento Norte, confere aí, 1h20.
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0: Bora, bora, turma, 1h20, 1h20, salve, salve, sintonia, tamo junto por aqui. Vamos que vamos, fala aí, Marcinho, como é que tá aí, meu queridão? Tudo certinho, aquele abraço. Já tá de volta, já voltou do Rio de Janeiro, meu querido? Abraço aí, então, tamo junto aí. Vou trazer então um Raulzito pra ti, meu amigo. Grande abraço, obrigado pela companhia de sempre.

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13: Muito bem, muito que bem. 1:38, 1:38, vamos nessa com muito mais música. 20 graus, 5 décimos, a temperatura aqui na Altos da Matriz, tá agradável a temperatura, delicinha. Chegou agora então, Marcinho, chegou agora em Guarulhos, Sampa, ô, beleza, já vai começar a descer, vem pro Rio Grande do Sul já, final de semana, ou vai ficar aí pro Sampa? Abração aí, meu queridão. Alusão pro Thiago da Copete, que tá na sintonia aí. Abraço, Thiago. Daqui a pouquinho tá saindo som aí pra ti, tá? Valeu pela companhia, meu querido. Tamo junto, então. Tamo junto. Vou abrir esse bloquinho, trazendo aí Lua Santana.

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13: Belezinha, turma, 1h50, Farmácias Ultramed Popular, onde você adquire medicamentos, produtos de higiene e beleza, perfumes importados com os menores preços da região. 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Vamos abrindo esse bloquinho com o Cachimbo da Paz, Gabriel Pensador e Lulu Santos. Vai para os nossos amigos, sai da Cotriel. Abração aí, Valide, turma da Cotriel. Obrigado pela companhia aí. Valide, galera aí da Borracharia Tec-Tec também, né? Um abraço para vocês aí, turma. Tamo junto, meus amigos.

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10: Isso aí, turma. 2h07, 21.3, temperatura bastante agradável pro inverno, solzinho aí fora, delicinha, coisa boa. Vamos que vamos, então. Vamos que vamos, trazendo mais recados aqui. Salve aí, Dani! Daniel Camilo, na sintonia, galera aí da Serrinha, abração! Eita, e tem porco no rolete aí, final de semana, hein? Porco a pururuca, aliás, não rolete, porco a pururuca. Meu Deus do céu, porco a pururuca é ouro, hein? Vocês vão ir? Um abração aí, Dani Camilo. Obrigado pela parceria aí, galera, na lida. 30 cargas aí de lenha, rapaz do céu, 150 metros. Tá pronto, então. Próxima safra de fumo aí já tá com a lenha garantida. Então, um abração, meu querido. Obrigado pela companhia aí, já tá... tudo cortadinho, empilhadinho aí pra próxima safra aí do tabaco, né, Dani Camilo? Um abração aí pra toda a turma. Obrigadão aí, Davi. Toda a família Camilo aí, tá bom, Dani? Abraços. Obrigado aí sempre pela parceria. É nóis, meu querido. Vou trazer nesse bloquinho, já aproveitar aí, vou trazer um Pior Jam, já que o Thiago Turcato nos lembrando aí, né, Thiago? Abração, Thiago, como é que tá a Melissa aí? Abraço pra vocês aí, já que estamos no mês do rock, diz ele, vamos de Pior Jam? Claro, uma clássica aí do Pior Jam, uma clássica do rock, né? Pior Jam não tem, vamos lá então, valeu Thiago, vou trazer live do Pior Jam, ou Jeremy Wreck. Que eu trago? Ah, vou trazer Life. Faz tempo que eu não toco. Que tu acha aí, Dani Camilo? Opa, e olha quem apareceu aí também, Zé Mário, motoqueiro, fantasma. Galera aí do rock and roll, né, Zé Mário? É, bem lembrado aí do Thiago Turcato. Segunda-feira, inclusive, dia internacional, dia mundial do rock and roll. Certamente amanhã o Cezinha vai caprichar aí no rock na Jacuí. Vai fazer um programa a full aí, né, Cezinha? Abraço, meu querido. Com certeza aí. deve estar na sintonia aí. Ele Freitas sempre na sintonia. Max e turma toda, seu Freitas, um abração aí. Vamos lá de rock and roll então, Pior Jam, Motoqueiro Fantasma, Dani Camilo, Thiago, Turcato, galera aí na sintonia. Tamo junto, seu Vili Carvalho também. Abração as meninas aí no Albardão, também na sintonia. Luiz Carlos, daqui a pouco tá saindo a tua, tá bom, queridão? Quem mais? Ah, peraí, quem mais? Quem mais? Alôzão também, também, também. Já vamos aproveitando aí pra Stephanie na sintonia também.

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7: Belezinha, turma! 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Vamos trazendo mais recados por aqui. Que eu tô devendo um monte de som aqui ainda. Meu Deus do céu, galera, hoje tá que tá, hein? Toca um Alan Jackson pra nós, Marilane Turma. Beleza, abração aí. Seu Vili Carvalho diz que já trabalhou aí na Rádio Caiçara em 1900 e antigamente, hein, seu Vili? Mas que tal, seu Vili? Mais ou menos uns 40 anos atrás, quando ele morava em Porto Alegre, trabalhou na Rádio Caiçara. Que tudo, seu Vili. Um abraço aí, meu amigo. Que bom que compartilhou aí com a gente essa experiência aí. Vamos trazendo seu Vili, que pediu um Elvis Presley aí, então vamos lá. Vamos abrir o bloco com Alan Jackson. Alan Jackson. Vou trazer uma romantiquinha do Alan Jackson. Vou trazer... O Try. E na sequência, então, Elvis. E eu tô devendo também som pro Luiz Carlos, tô devendo som pro Valdemar. Já, já a gente quita aí. Já, já vamos quitar aí esse... Tá na caderneta aí, anotado. Tá na caderneta. Tô devendo, mas já vou pagar, viu? Já vou pagar. Segura aí, turma. Segura que já já eu toco. E eu vou trazer... Vai ser surpresa aí hoje, seu Vili. Não vou tocar hoje o Suspicious Minds. Vou tocar outra aí do Elvis pra ti.

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16: Tamo junto, turma. 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Vamos atualizando aí o que, que eu tô devendo. Parará, parará, aqui. Vou trazer uma aqui para ti, então, Luiz Carlos. É Júlio de Castilhos na sintonia aí, Campos Borges em Júlio. Vamos trazendo aqui então B.O.B. com Bruno Mars, Nothing New. Nothing New. Oxi, acho que eu não atualizei aqui. Também na sequência, Valdemar, Serra em Alta Segredo, deixando alusão para a esposa Ivete, galera que tá no repique aí das mudas, aqui no Maicon, diz ele. Tamo aqui no Maicon, abração para vocês, meus amigos. Obrigado pela companhia, tamo junto. Deixa pro próximo bloquinho, já trago aí um sertanejo universitário para vocês curtirem aí. E a Natália Weber, em São Léo, dizendo que tá na escuta aí pelo aplicativo, mandando alusão pra amiga Elvira, vai fazer 82 anos, tá fazendo 82 anos hoje. Opa, parabéns aí pra dona Elvira, então, felicidades aí, muitos e muitos anos de vida, dona Elvira, amiga da Natália Weber aí de São Leopoldo, que tá na sintonia aí, grande abraço então. E a galera tá que tá no rock and roll, né? Só porque é o mês do rock and roll, o Limba Libório pediu aí o Black Dog, Led Zeppelin, 22 graus na Serra Gaúcha, parecidinho, parecidinho. Por aqui tá 21.4, não chegou a 22 ainda, 21.4. Tem um solzinho, hoje tá um pouquinho mais tímido, né? Um pouquinho mais tímido hoje, mas temos sol. Isso que importa. Black Dog na sequência do Bruno Mars.

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E aí, turma, vamos que vamos. Olha a hora aí, 2h59, belezinha. 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

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Fala, meu amigo Bordonel, tá no Lagoão ainda, pintando sete aí no Crass. Ai mesmo, ó, só pelo suquinho da confusão hoje. Só pra entrar aí a verba pro suquinho da confusão hoje. Eita, meu querido. Sol bom, né? O sol hoje tá bom. Aproveitando esse sol aí pra terminar então a pintura do Cras aí. Tá certo, ó. Tá no Lagoão aí o Bordonel. É Gramado Xavier no Lagoão, hein? Ô, beleza, meu amigo. Tamo junto então, meu queridão. Claro, já vamos trazendo por aqui então uma clássica, tu pediu? Uma clássica, claro. Vou trazer, sabe o quê? Sabe o que eu vou trazer aí, meu querido? Eu vou trazer um som. Deixa eu ver aqui, cadê? Pera aí. Eu vou trazer um som aqui dela que nos deixou hoje, infelizmente, aos 75 anos. Tô falando aí da Bonnie Tyler. A gente já homenageou ela no início do programa. Mas só pra lembrar a galera aí, só pra refrescar a memória, que ela esteve... A última vez que ela esteve no Brasil foi em 2022. Ela esteve um showzaço aí em Porto Alegre e também em São Paulo, a Bonnie Tyler. E você participou aí? Você participou aí do show da Bonnie Tyler? Em 2022? É, em 2022, Bonnie Tyler esteve em Porto Alegre fazendo aí um showzaço aí. Foi a última vez que ela se apresentou no Brasil. Infelizmente, hoje ela nos deixou. Vou trazer aqui uma clássica da Bonnie Tyler, então, que eu sei que tu curte aí, né? Eu sei que tu curte aí, né, Bordonel? Não sabia limbar. É, falei no comecinho do programa, cara. No comecinho do programa, eu informei, infelizmente... Partiu, Bonnie Tyler nos deixou aí, né? O mundo da música hoje se despediu dela. É, ela que faleceu em Portugal aí após complicações decorrentes aí de uma cirurgia intestinal de emergência. Não sabia? Pois então, foi hoje de manhã aí, né? Hoje de manhã foram divulgadas aí, né? As informações a respeito. Uma pena, né? Sua partida com certeza encerra aí uma carreira de mais de 5 décadas, mas o seu legado vai permanecer vivo aí, né? Como uma das vozes mais inconfundíveis aí da história do pop e do rock. Toquei já Total Eclipse, já toquei essa. Eu vou trazer dela a Hits a Heartache, tá? E... meu queridíssimo Eddie Grant, pra curtir aí I Don't Wanna Dance. Fala, nosso ultramaratonista, Alcemar, nosso ultramaratonista. Pediu um Eddie Grant. Sua clássica aqui hoje, então. Hoje é o dia das clássicas aí. Galera, tá entusiasmada aí que é o mês do rock and roll. Então, vamos lá. Uma das vozes mais marcantes, uma das vozes femininas mais marcantes aí do pop e do rock. A gente curte agora aí. Bonnie Tyler, It's a Heartache. E na sequência, um Eddie Grant pro Alcemar, nosso queridíssimo para-atleta aí, ultramaratonista. Chegou às 14h30, chegou atrasado hoje, então, Lima, chegou atrasado. Mas tá pegando aí as clássicas aí, tá bom?

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Muito bem, 3 horas 19 minutos, 13:19. 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Falando em espumantes, vinhos, etc e tais e coisa e tal, né? Amanhã o Rock na Jacuí vai ficar gravadinho, porque o Cezinha tem compromisso aí, né, com os filhotes. Compromissos aí de faculdade dos filhotes em Santa Maria. Mas que fique registrado aqui, ó. Que fique registrado, vou deixar programadinho, que fique registrado. E vai vir aí, né, regalo pra mim. Um espumante, um whiskyzinho, um vinhozinho, né? Ai, ai, ai. É. Tem testemunha agora, viu, Cezinha? Tem testemunha. Quem tá me ouvindo já sabe. Já sabe que. Já vou deixar programadinho o Rock na Jacuí pra amanhã. Mas vai vir um whiskyzinho, espumante e um. Um vinhozinho. DV Catena, um whiskyzinho aí. Pode ser um Jack Daniels. Não sei, me surpreenda. Eu falei pra ele: me surpreenda. Que tu acha, hein, Limba? Que tu achou dessa aí? Um abraço aí, turma, então. 20.7 a temperatura agora. Agora eu deixei ele de calça curta, né? Faz parte, né? Faz parte. 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Muito que bem, muito que bem. Vamos abrindo aí aquele bloquinho agora. Trazendo pra você. Vamos abrindo o bloquinho aí ao som de Panda. Panda com Ícaro, Gilmar, Humberto e Ronaldo e Mariana Fagundes. Eita lasqueira!

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2: Bora, bora, turma, vem com a gente então, segue o som, segue a parceria Pepe Calçados, onde você encontra economia de verdade para calçar a família toda. 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Bora aí, turma, bora que a gente vai abrindo mais um bloquinho. Esse bloquinho a gente abre aí com Papo Torto, Dilcinho e Lauana Prado.

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23: Sim, bora, bora, bora. Então, turma, 8 minutos. Faltando agora para as 4, 8 para as 4. Já vamos para a saideira. Galera, hoje está inspiradíssima, hein? No bom e velho pop rock, rock and roll, hein? Eita, nós! The Animals! Nosso queridíssimo Wesley. Aí no turma do Mildezão, do Bilo, aí no Lagoão, na sintonia. Pediu House of the Rising Sun com The Animals. Baita pedida, meu querido. Eita! Pedidão, hein? E a gente vai pra saideira também, trazendo aí The Calling, Wherever You Go. Quem foi que pediu? Nosso queridíssimo Fernando Israel pediu aí, né? Baita pedida, turma! The House of the Rising Sun com The Animals. E o The Calling, The Calling, Wherever You Go. Pra fechar, então, a quinta-feira aí com chave de ouro. Fala aí, nega! Chegou chegando no finalzinho. Amanhã eu toco um sonzinho aí, um pagodinho pra ti, tá? Chá comigo, chá comigo. Sextaremos. Domani. Amanhã, né? Amanhã. 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Chegou chegando no finalzinho, né, nega? Já tenho dois pedidos aqui na ponta da agulha, né? Nosso queridíssimo Wesley aí do Lagoão. E a turma aí do Mildezão do Bilo, né? Wesley, um abração aí pro Bilo e toda a turma. Bom trabalho pra vocês aí, meus queridos. Turma aí de Lagoão sempre com a gente, né? E também Fernando na sintonia aí, que pediu um The Calling. Então, não vai dar tempo de tocar outro som, não. The Animals e The Calling.

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Olá, gente, muito boa tarde. Estamos aí chegando para você, 4 horas com mais 7 minutos, 4 e 7 tarde desta quinta-feira, hoje dia 9 de julho. Vamos contigo a partir desse momento até às 5h30 da tarde com o melhor da música popular do Sul na programação da 97.3 FM. Vou te fazendo companhia por aqui, viu? A partir desse momento vou te fazendo companhia até às 5h30 da tarde, sempre com o melhor da música popular do Sul na 97, das 4 às 5h30, de segunda a sexta-feira. 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Vamos lá, chegando com a nossa abertura musical do programa de hoje, nesse clima, nesta vibe. 4:08, chegando com a primeira banda, Artibiz, chegando Loucuras de Amor. Você já fez Loucuras de Amor? Não? Talvez? Um pouco? Quando? Faz tempo?

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1: Maravilha, tivemos aí então a nossa abertura musical da programação desta quinta-feira. Tivemos sucesso da banda Arte Bis, Loucura de Amor. E tivemos também Mês que Vem a Gente Casa, que é o sucesso da banda Champion do município de Portão, né? Temperatura de 20 graus, mais um décimo, 60% umidade relativa do ar em Sobradinho, aqui na quadra Altos da Matriz. Muito sucesso de bailão para você até as 5h30 da tarde, 3742-1090, para deixar aí o teu contato com o teu registro, com o nosso contato por aqui, melhor assim, né? 3742-1090, também o nosso 998-570-668, para você participar e interagir com a programação da 97.3 FM. 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Bora com mais sucesso musical para você na sequência do nosso programa por aqui. Vamos trazendo a lindíssima canção dos Atuais, a linda canção dos Reis do Baile, Mississippi, tá chegando 4h30.

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2: Olha aí, 5 horas ainda não. Calma, já tá louco pra ir embora, pelo jeito, né, gente? Já tá louco pra ir embora, mas não é isso, capaz. Imagina, temos louco pra ficar bastante tempo aqui. 4h24, melhor, não 5, né, que eu ia falar. 5h24, né? Meu Deus do céu, mais perdido que cego em tiroteio no complexo do Alemão, né? 20 graus, a temperatura 61%, umidade relativa do ar em Sobradinho, aqui na quadra Altos da Matriz. 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Deu certo, Evandro Trindade? Hã? Ficou legal a voz aí nesse fone, não? Tá bom a voz do fone aí, não? É? Não, tá bem bom. Que maravilha. Ficou bom? Posso usar isso aí agora?
3: Pode.
2: E se eu quiser usar esse aqui que eu tô usando, posso usar também.
3: Usa.
2: Pra mim não muda nada, né? Pra ti não muda nada. Então tá, beleza. Mandar um abraço aí pro Vanderlei dos Santos e também a Solange, que estão acompanhando a nossa programação, retornando de Ijuí. Aquele abraço. Obrigado pelo carinho da audiência. Quem mais tá por aí, Solange? Estão com o pessoal da saúde retornando de Ijuí, é isso? Quem é que é o motorista aí? Quem é que é o motor aí dessa condução, hein? Conta pra nós. Aquele abraço pra vocês e obrigado pelo carinho da companhia. Mandar um salve aqui também pro Dart Gomes, em Várzea Grande, em Lagoa Bonita do Sul. Aquele abraço e obrigado pelo carinho da companhia também.

Vamos chegando com a nossa sequência musical do programa. É a música do Leandrinho e Banda. Olha o nome da música, hein? Vizinha Fofoqueira. Será que existe isso ou não? Vizinha Fofoqueira. Eu não conheço nenhuma, viu? Não conheço. Nunca vi falar também se tem. Se não tem, né? Mas deve ter, né? Ai, deve ter. Imagina se não. Vamos trazendo o Leandrinho e Banda na sequência. Tem César Moreno e Banda, Cheiro de Sabonete Dove. Ai, meu Deus do céu. Vamos trazer essa aqui primeiro, né?

Agora 4 horas com 31 minutos, a vizinha fofoqueira do Leandrinho e Panda. O que que é uma vizinha fofoqueira, hein? É aquela pessoa, né, que mora nas proximidades e tem o hábito, assim, de observar, né? De comentar e de espalhar boatos sobre a vida dos outros. É, observar a rotina e também a intimidade dos moradores da região, né? Isso é uma vizinha fofoqueira. Conhece alguma pessoa assim? Não. Ela costuma ultrapassar os limites da convivência pacífica para interferir ou julgar o cotidiano alheio. Isso é uma vizinha fofoqueira, viu?

0: Não teve, um dia vai ter. Pode anotar. Um dia você vai ter uma vizinha fofoqueira, meu.
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0: Um abraço aí pro Motora da Saúde de Ibaramo, Jailson. Acelerando de Juí em direção a Ibarama, né? Então tá, beleza, aquele abraço. Obrigado pela carona aí, viu?
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0: Um salve aqui também pro pequeno Pedro Miguel, Rosemary Machado em Lajado Seco, também o Neguinho. Aquele abraço pra vocês aí, brigadão pelo carinho da companhia, da audiência com a gente, hein?
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0: Vamos com César Moreno e banda, participação do Rainha Musical. Tá chegando Cheirinho de Dove, tá chegando o novo sucesso do César Moreno e banda.
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0: Olha aí, 4 horas com 39 minutos. Mandar um salve aqui pro Anderson, pessoal da banda Expresso do Luar, ligado também com a nossa programação. Tem música nova, né? Tem música nova. Da banda Expresso do Luar, do município de Lagoão, né? Desacreditado é o nome da canção. E estamos, vamos trazendo por aqui essa também. Beleza, Anderson? Aquele abraço. Obrigado pelo carinho da audiência aí. Tá bem, hein? 19 graus com 7 décimos é a temperatura em Sobradinho. Estamos com 62%. Umidade relativa do ar em Sobradinho. 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
0: 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Fala, Vini, o que que tem aqui para o pessoal ouvir? Fala aí, Vinícius.
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Muito bem, estamos aí com 4 horas mais 51 minutos, a hora certa, 4:51, 9 faltam para 5 da tarde, nesta quinta-feira, 9 de julho. 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Salve, salve, pessoal aí da Serra Gaúcha. Como é que está, Osmar? Tudo bom? Pessoal aí que trabalha na Marco Polo, conectados via internet, ouvindo a nossa programação, né? Maravilha, então. 19 graus com 7 décimos a temperatura, estamos com 62% umidade relativa do ar. 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Daqui a pouquinho tem o TBT das bandas, ainda daqui a pouquinho trazer um bloco pra gente recordar duas canções que costumeiramente a gente acaba não rodando tão seguidamente, né? Não é que a gente não quer, né? E tem muita música nova e enfim, a gente não consegue rodar, né? E a gente criou esse quadro aqui para recordar algumas canções que fizeram, que marcaram época. E a gente, nesse quadro TBT das bandas, recorda para vocês aqui. Daqui a pouquinho, vamos escolher duas, até se você tiver aí alguma canção que queira ouvir, que faz tempo que você não ouve no rádio, manda pra gente, tá? Manda pra gente que a gente coloca aqui no quadro TBT das bandas, pra gente recordar o sucesso do bailão, tá bom? Vamos com o André Renner, essa aqui é nova, aliás, essas duas são novas, né? André Renner e banda...

ou uma canção solo, né, com a sua banda. A canção que chama-se Fruto do Baile. Como é que... E depois vamos trazer a banda Doce Pecado, Chantagem Emocional. Fruto do Baile. Ai, ai, ai, ai, ai. Feito de madrugada, mais ou menos por aí.

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Vamos lá, chegando com o TBT das bandas, 5 horas agora, mais 7 minutos, 5 e 7. Esse quadro, o TBT das bandas, pra gente recordar, sempre com a força, com o patrocínio da mecânica do Jairo, em linha 4, Ibarama, que tem o serviço completo para o seu veículo. 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Vamos trazendo para a gente recordar a banda Energia Pura, a canção Me Namora. Versão da música tocada pela banda Energia Pura faz parte do cenário de bailes e bandas do sul do Brasil e foi lançada por volta aí dos anos de 2009. Eu particularmente gosto bastante dessa canção aqui. Eu não sei qual outras bandas não regravaram ainda essa canção. Bem bacana. Vamos ouvir pra gente recordar essa aqui, ó. Banda Energia Pura. Me Namora. Só hoje.

Aí, banda Energia Pura, participação especial do Magrão. Me Namora, linda canção na interpretação da banda Energia Pura do município. Hoje até nem sei onde fica a sede da banda Energia Pura, mas na época era do município de Ibirubá, quando essa canção foi lançada, né? Vou curtir mais um pouquinho aqui, ó.

0: trazer mais uma do quadro TBT das bandas. Amigo e parceiro, pra... Canção gravada pela banda Ramal 5. Canção gravada também pela banda Rainha Musical.
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0: Lançada originalmente em meados dos anos 2000, integrando a discografia do grupo de Arroio do Tigre, que encerrou definitivamente suas atividades em março de 2018. Eu tô falando da Lua Parceira. Como eu falei antes, né? Banda Ramal 5 gravou, Rainha Musical também, mas puxando pro nosso assado, na minha humilde opinião, a versão da banda Marco Polo é disparada a melhor versão desta linda canção que eu trago para recordar agora.

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1: Aí o sucesso na versão da banda Marco Polo, Lua Parceira. Mandar um abração, meu amigo Darciso Queto. Como é que tá, Darci? Caiu um cisco no olho agora, né? Ah, que maravilha recordar sucessos do Marco Polo, né? Ei, baridade, quantos casamentos, hein? Através da banda Marco Polo, hein? Nossa senhora, hein? Aquele abraço, obrigado pelo carinho da audiência lá em Arroio do Tigre. Como é que tá, Darci? Tudo bem?

0: 5h17, tá em sucesso então, banda Energia Pura, Menamora e também banda Marco Polo, Lua Parceira, no TBT das bandas de hoje.
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1: 5 horas agora, mais 28 minutos e meio. É a programação das bandas aqui na Jacuí 97.3 FM. 19 graus com mais 6 décimos a temperatura. Nós fechamos o nosso programa de hoje agradecendo o carinho da tua audiência e da tua companhia. 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Fechamos a nossa programação, mandar um salve aí pro Anderson, pessoal aí da banda Expresso do Luar, do município de Lagoão. Fechamos a nossa programação trazendo a nova canção de trabalho da banda Expresso do Luar. Abraço a todos e até amanhã. Pablo Cardoso já vem chegando com seu cabelo na régua. Caprichou hoje, hein, colega? E cortou hoje? Hã? Ah, tem que cortar. Onde é que tu corta o cabelo? Ah, eu corto na cabeça. Eu costumo cortar cabelo na cabeça, né?

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0: 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Final da sua tarde da quinta-feira, vamos de limpa banco.
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0: Gauchada, por aí vai redando as cadeiras, que por aqui nós vamos se aproximando, né? Se aproximando com o seu baile gaúcho, seu baile campeiro, desta quinta-feira, 9 do mês de julho. Vamos que vamos por aqui até as 19 horas, só com o melhor da música gaúcha, melhor da música campeiro, melhor da música fandangueira, para embalar bem teu finalzinho da tarde e teu início da noitada desta quinta. 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Paulo Cardoso por aqui, te fazendo companhia então a partir de agora, para você que está sintonizado com a gente aí na sua residência, no seu serviço, né? Você que está na viagem aí, sintonizado com a gente na estrada, levando a Jacuí de carona junto de você. Vamos que vamos por aqui, tá bom? 3742-1090 no nosso telefone, através desse número tá valendo sua participação via WhatsApp, sua mensagem de texto ou de áudio, ou também ligação aí pra falar diretamente comigo. Boa noite, iniciando então, Chiquita e Bordoneiro, quem canta? Dois tombos aqui na 97.3.

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4: Agachada de volta por aqui, seu Limpa Banco, finalzinho da sua tarde, vamos que vamos até as 19 horas aí. Melhor da música gaúcha, melhor da música campeira, pra embalar bem aí. Você que tá tomando bom chimarrão, você que tá no trecho. Só as gaudérias do nosso Rio Grande. 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

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Você que tá por casa tomando um bom mate aí, sintonizado com a gente aqui na Jacuí FM. Vamos que vamos, né? Trazendo a boa música gaúcha, a boa música campeira. Aqui no meio, no seu, no nosso limpa banco da Jacuí. Jonatas de Barama tomando um bom mate aí. Disse que chegou há pouco em casa, tava pela cidade hoje, tá pedindo uma bem bagualita aí do Tchê Garotos, capaz que não. Jonatas, abraço pra você, todo o povo aí. De Barama que sintoniza com a gente, né? Vamos trazendo por aqui pro Jonatas o saracoteando do Tchê Garotos na Jacuí FM.

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Boa tarde, você que nos acompanha neste final de tarde de quinta-feira, na hora da Ave Maria. Nessa quinta, queremos rezar a Nossa Senhora da Saúde, pedindo a Maria que interceda

junto a seu Filho, Jesus Cristo, a te conceder a saúde do corpo, do espírito, da alma, do coração e das atitudes. O anjo do Senhor anunciou a Maria e ela concebeu do Espírito Santo. Ave Maria, cheia de graça, o Senhor é convosco. Bendita sois vós entre as mulheres e bendito é o fruto do vosso ventre, Jesus. Santa Maria, Mãe de Deus, rogai por nós, pecadores, agora e na hora de nossa morte. Amém. Eis a serva do Senhor. Faça-se em mim, segundo a vossa palavra. Ave Maria, cheia de graça, o Senhor é convosco. Bendita sois vós entre as mulheres, e bendito é o fruto do vosso ventre, Jesus. Santa Maria, Mãe de Deus, rogai por nós, pecadores, agora e na hora de nossa morte. Amém. E o Verbo divino se encarnou e habitou no meio de nós. Ave Maria, cheia de graça, o Senhor é convosco. Bendita sois vós entre as mulheres e bendito é o fruto do vosso ventre, Jesus. Santa Maria, Mãe de Deus, rogai por nós, pecadores, agora e na hora de nossa morte. Amém. Rogai por nós, Santa Mãe de Deus, para que sejamos dignos das promessas de Cristo. Oremos, concluindo o Ângelus, esta oração do final de tarde. Infundi, Senhor, como vos pedimos, a vossa graça nas nossas almas, para que nós, que pela anunciação do anjo, conhecemos a encarnação de Cristo, vosso Filho, pela sua paixão e morte na cruz, sejamos conduzidos à glória da ressurreição. Por nosso Senhor Jesus Cristo, vosso Filho, que é Deus convosco na unidade do Espírito Santo. Tenha você um ótimo final de tarde, um bom descanso e que Maria interceda por ti. Em nome do Pai, do Filho e do Espírito Santo. Amém.

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0: A gauchada de volta por aqui, né? Finalzito da sua tarde, seu limpa-banco aí já, início da sua noitada desta quinta-feira, hoje 9 do mês de julho. 6 horas 12 minutinhos, 6 e 12, 17 graus e 3 décimos de temperatura. Que temperatura agradável, né, tia? Podia ser o ano todo assim, se não ter mais aqueles frios de rengue acústico que tivemos durante essa semana, né? Poderia ser assim o ano todo, essa temperatura aí de 17 graus, né? E 71% está a umidade relativa do ar aqui no centro da cidade de Sobradinho. 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
0: Só chegar por lá, tá bom, tchê? 6 horas 15 minutinhos, 6 e 15. Vamos mandando um quebra-costela pro nosso amigo Vili Carvalho aqui de Passa Sete. Tudo certo, Vili? Aqui de Sobradinho, aliás, né? Tomando um bom mate nesse finalzinho de tarde. Tudo é bom pra você aí, tá bom, Vili? Aquele quebra-costela apertado aí. Uma abençoada noite de quinta-feira. 6 horas 16 minutinhos, 6 e 16, vamos dançar ao som dos serranos? Vaneira, vaneira, aqui na 97.3.

0: Boa tarde, meu amigo. Aqui é o Maurício Castro, do Sobradinho. Queria pedir uma música para oferecer a todos os ouvintes, em especial meus familiares. A música aí, se possível, rodar aí, Bagual Corcoviador. Se ser atendido, agradeço desde já. Aquele abraço. Tchau, obrigado.
1: Aquele abraço aí pro nosso ouvinte. Tudo é bom pra você, tá bom? Nosso ouvinte Maurício Castro. Pessoal da noite de quinta-feira. João Luiz Correia, um Bagual Corcoviador aqui na

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13: Vamos que vamos por aqui, já na sua noite, né, tchê? Melhor da música gaúcha, melhor da música campeira, até as 19 horas por aqui, certamente, tá bom? Vamos mandando um quebra-costela apertado, hein, pros nossos parceiraços lá, do restaurante Sabores do Sobrado. 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Vamos que vamos por aqui, tchê. Já temos quase se encaminhando para a Rapa do Tacho, para a finaleira do Limpa Banco, né? Então vamos trazendo mais boa música. Música campeira, música boa aqui na 97.3. Tem Correia, Sofia, Elinha, a Eli, a Lara, lá no Cerro da Figueira, Passa 7. Tudo certo, né? Como é que temos por aí, hein, tchê? Nós temos os nossos ouvintes aí no Cerro da Figueira, né? Calorzinho agradável, já tardinha aí, né? E abração para vocês, tá bom? Você vê os Monarcas, Alma de Pampa aqui na Jacuí.

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Temos de volta por aqui, né? Seu Limpa Banco, já na finaleira, na rapa do tacho, como diz o gaúcho, né? Faltando apenas 3 minutinhos para 7, 3 para 7. 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Tchê, Limpa Banco retorna amanhã, na sua sexta-feira, tá vendo? Só com as galdérias do nosso Rio Grande por aqui, a partir das 5h30 da tarde, tá bom? A todos vocês, uma feliz e abençoada noite de quinta. Aquele abraço e até lá!

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0: Está no ar a Voz do Brasil. As notícias do governo federal que movimentaram o país no dia de hoje.
1: Olá, boa noite.
2: Boa noite para você que nos acompanha em todo o país.
1: Quarta-feira, 9 de julho de 2026.
2: Vamos ao destaque do dia na Voz do Brasil.
1: Atenção, professores. Amanhã é o último dia para se inscrever na Prova Nacional Docente.
2: Sobre o exame, nós conversamos com o secretário executivo do Ministério da Educação, Rodolfo Cabral.
3: Ela vai ser utilizada para subsidiar os processos seletivos de concursos públicos realizados tanto no âmbito federal, estadual e municipal para ingresso na carreira docente da educação básica.
1: Unidades móveis flutuantes da Previdência iniciaram atendimentos na região norte.
2: 7 barcos vão prestar assistência a comunidades ribeirinhas, indígenas e quilombolas até dezembro.
1: E ainda, produtores precisam validar o cadastro ambiental rural. Carlos Oliveira.
4: Ter o cadastro ambiental rural concluído é fundamental para acessar o crédito agrícola no sistema bancário.
2: Turismo. Passageiros que enfrentarem problemas com companhias aéreas poderão registrar reclamações em plataforma digital.
1: Vamos falar também de uma pesquisa sobre viagens de brasileiros com bichinhos de estimação. Natália Koslick.
5: O mapeamento servirá de base para a criação de um manual de boas práticas do segmento.
2: A apresentação da Voz do Brasil hoje é comigo, Mariana Jungmann e Luciano Seixas.
1: E acompanhe a gente ao vivo, acesse radiogov.ebc.com.br ou o canal Gov na sua TV aberta.
2: 1 milhão de pessoas já solicitaram a autoexclusão dos sites de apostas online, as chamadas bets.
1: Qualquer pessoa pode fazer o bloqueio nas plataformas de apostas de uma só vez.
2: E o próprio usuário define quanto tempo quer ficar sem apostar.
6: A plataforma centralizada de autoexclusão permite ao cidadão restringir o acesso às casas de apostas para prevenir danos financeiros e à saúde mental. O bloqueio atinge todos os sites de apostas autorizados pela Secretaria de Prêmios e Apostas do Ministério da Fazenda. Para solicitar a autoexclusão, o cidadão deve utilizar o login da plataforma gov.br. Ao preencher os dados, deve informar por quanto tempo deseja ficar autoexcluído, que pode ser de 1 a 12 meses. Se desejar, o usuário pode informar também os motivos da autoexclusão, como decisão por dificuldades financeiras ou recomendação de saúde, por exemplo. Além da autoexclusão voluntária, o ministro da Fazenda, Dario Durigan, lembra as exclusões automáticas das plataformas de apostas.
7: Houve uma vedação por cumprimento de decisão do Supremo de beneficiário de programa social, Bolsa Família, BPC, que estão proibidos de acessar essas plataformas de apostas.
6: Após a autoexclusão, as operadoras autorizadas têm até 72 horas para bloquear o acesso dos usuários aos seus sites e aplicativos. Segundo o Ministério da Fazenda, 1 milhão de pessoas já fizeram a autoexclusão desses sites. Quem nunca apostou e não tem cadastro em casas de apostas também pode solicitar a autoexclusão. Reportagem Nazi Brum.
1: O Comitê de Gestão da Câmara de Comércio Exterior manteve a alíquota de 12% no imposto de exportação do petróleo diante dos episódios no Estreito de Hormuz.
2: Ontem, os Estados Unidos interromperam o acordo de cessar fogo e realizaram novos ataques ao Irã.
1: De acordo com nota divulgada pelo comitê, a decisão tem como objetivo proteger o mercado interno e evitar o desabastecimento dos combustíveis no país.
2: A medida terá caráter temporário, com vigência de até 60 dias e será reavaliada após 30 dias.
1: Hoje, o ministro da Fazenda, Dario Durigan, afirmou que o governo federal seguirá tendo cautela com as medidas de subvenção dos combustíveis diante dos conflitos no Oriente Médio.
7: Eu tinha expectativa, sim, de tirar a subvenção da gasolina num prazo mais curto. O que a gente ouviu foi uma declaração do presidente dos Estados Unidos dizendo que o cessar-fogo estava encerrado e que o acordo de paz já não seria mais executado nos termos em que estava sendo planejado. O que nos acendeu um sinal de alerta, sim, para a cautela em que a gente tem que adotar no acompanhamento da guerra. Então, a estratégia não muda. O objetivo do Ministério da Fazenda, com a guerra diminuindo de proporção, é retirada dos subsídios, mas eu preciso ter cautela porque os eventos novos aconteceram ontem.
2: A Receita Federal iniciou uma ação direcionada aos contribuintes com eventuais débitos em aberto.
1: A iniciativa busca manter a regularidade fiscal dos contribuintes.
8: Contribuintes classificados com o selo Sintonia a Mais começaram a receber comunicações pela Caixa Postal e pelo Domicílio Tributário Eletrônico, o DTE, com informações sobre eventual existência de débitos em aberto. A regularização é necessária para evitar a inadimplência, situação que pode resultar no cancelamento do selo. A validade da classificação é de um ano, contada a partir do primeiro dia do mês de referência. O cancelamento também pode ocorrer em situações como concessão da medida cautelar, decretação de falência ou liquidação da pessoa jurídica, manutenção de irregularidade cadastral por mais de 30 dias ou enquadramento como devedor contumaz. Reportagem Edinaldo Júnior.
2: Sabia que eliminar o acúmulo de capim seco, galhos e folhas cria barreiras naturais para reduzir o risco de incêndios durante o período de seca?
1: E essa técnica tem um nome e uma regulamentação. É o que vamos ouvir agora na reportagem de Márcia Fernandes.
9: Atear fogo numa área para evitar queimadas parece contraditório, mas trata-se de uma técnica recomendada para evitar grandes incêndios florestais na época da seca. São as chamadas queimas prescritas. O fogo é colocado de forma controlada em áreas demarcadas. Com isso, é eliminado o acúmulo de capim, galhos e folhas que podem servir de combustível para incêndios. É o que explica Hudson Coimbra, analista ambiental do Instituto Chico Mendes de Conservação da Biodiversidade, ICMBio.
10: Uma ferramenta de manejo do fogo, utilizada com critérios técnicos, análises de risco, vulnerabilidades, critérios meteorológicos, topográficos, e aí a partir disso a gente também define o que é que a gente quer queimar para evitar a propagação de incêndios.
9: A Floresta Nacional de Brasília é um dos espaços que costuma ser atingido por focos de incêndios durante o período da estiagem. Por isso, recebeu nesta quinta-feira uma queima prescrita como parte das ações de prevenção a incêndios, como destacou Hudson Coimbra, do ICMBio.
10: Dentro do Distrito Federal, elas são importantes para evitar os grandes incêndios que acontecem na época da estiagem, né? Que vai se iniciar já agora.
9: A queima prescrita é executada por brigadistas, que fazem um monitoramento constante da área. Pode ser implementada em parques nacionais, reservas extrativistas e unidades de conservação em geral. Reportagem Márcia Fernandes.
2: E por falar em período de estiagem, o Instituto Nacional de Meteorologia emitiu um alerta de baixa umidade do ar.
1: Uma massa de ar seco se estende do interior da região Nordeste até grande parte do Centro-Oeste, além de áreas do interior das regiões Sudeste e Sul do país.
2: Segundo o Instituto, a baixa umidade deve permanecer até o domingo, dia 12 de julho.
1: Durante os períodos mais secos do dia, a umidade relativa pode ficar entre 20% e 30%, níveis que exigem atenção, principalmente para crianças, idosos e pessoas com doenças respiratórias.
2: Uma ferramenta digital para pequenos produtores e cooperativas do campo que simplifica o acesso a financiamentos.
1: É o simulador de crédito do Pronaf, o Programa Nacional de Fortalecimento da Agricultura Familiar.
2: A plataforma mostra linhas e condições de crédito que combinam com o perfil do produtor.
11: Se você é produtor rural e precisa de crédito, pode contar com uma ferramenta na hora de solicitar os recursos. É o simulador de crédito do Pronaf, uma ferramenta digital desenvolvida para ajudar agricultores familiares e cooperativas a identificarem quais linhas de crédito do Pronaf eles podem usar. É preciso responder algumas perguntas sobre a situação do agricultor, como renda familiar, localidade e objetivo do financiamento. Depois, são informadas as linhas de crédito e as condições de financiamento compatíveis com seu perfil e quais as instituições financeiras que operam em sua região. Vale ressaltar que o simulador não substitui a análise realizada pelas instituições financeiras e também não garante a contratação do crédito. A ferramenta é apenas informativa e busca facilitar o acesso às informações sobre o Pronaf antes do agricultor familiar buscar uma instituição financeira. Para simular o crédito, acesse simuladorpronaf.mda.gov.br. Daniele Popov para A Voz do Brasil.
1: Produtores que vivem no campo precisam validar o CAR, Cadastro Ambiental Rural de suas propriedades.
2: O cadastro é um registro público eletrônico nacional, obrigatório para todos os imóveis rurais.
4: Você que tem uma propriedade rural e já fez a inclusão dela no Cadastro Ambiental Rural, o CAR, não se esqueça de verificar se está tudo certinho. Veja na caixa de mensagens da Central do Proprietário Possuidor do CAR se você recebeu uma notificação para resolver alguma pendência. O órgão gestor do CAR enviou recentemente mensagens para mais de 845 mil proprietários. Para 500 mil, só falta responder se concordam com as informações já analisadas. Se você estiver nesse grupo e finalizar o processo, o seu CAR vai ficar em dia com o que prevê o Código Florestal, que é a lei que cuida desse assunto. Ter o Cadastro Ambiental Rural concluído é fundamental para acessar o crédito agrícola no sistema bancário. Então, não se esqueça de olhar a caixa de mensagens da Central do Proprietário Possuidor do CAR e ver se você recebeu uma notificação para resolver alguma pendência. O Cadastro Ambiental Rural é obrigatório para todos os imóveis rurais. Quando o processo for finalizado, sua propriedade será classificada como cumpridora das regras de proteção do meio ambiente. Se você ainda não fez o cadastro da propriedade rural no CAR, vá no site car.gov.br, escolha o estado e siga o passo a passo. Depois disso, é emitido um recibo de inscrição no CAR. Com esse recibo em mãos, você consegue acessar a central do proprietário possuidor com o seu login no gov.br. É nessa central que você acompanha a situação de sua propriedade, os documentos e as análises feitas pelos técnicos. Reportagem Carlos Oliveira.
1: As inscrições para a PND, a Prova Nacional Docente, se encerram amanhã.
2: Por meio do Exame Nacional de Desempenho de Estudantes, a prova avalia os formandos em licenciaturas.
1: Mas professores já formados também podem fazer a PND, especialmente porque ela pode ser usada por governos estaduais e prefeituras como parte de seus processos seletivos para a contratação de docentes.
2: Nós conversamos com o secretário executivo do Ministério da Educação, Rodolfo Cabral, sobre a Prova Nacional Docente. Vamos ouvir. Secretário Rodolfo Cabral, muito bem-vindo à Voz do Brasil. A gente queria começar, então, explicando, né, para quem já é professor e quem está se formando agora, por que que é importante fazer a Prova Nacional Docente? Quais são os benefícios dela para esses profissionais?
12: Boa noite, Mariana, Luciano e os ouvintes da Voz do Brasil. A Prova Nacional Docente é um exame anual destinado aos professores brasileiros interessados em utilizar os seus resultados em processos seletivos da rede de ensino. Então, ela vai ser utilizada para subsidiar os processos seletivos e concursos públicos realizados tanto no âmbito federal, estadual e municipal para ingresso na carreira docente da educação básica. É uma avaliação teórica que vai atestar se os participantes têm as competências essenciais para o exercício da docência em sala de aula. Ela é feita para 21 licenciaturas diferentes. Então, a pessoa que vai fazer uma prova com a parte comum para todas as áreas, com 30 questões de formação docente e a parte discursiva, além de 50 questões específicas de cada área.
1: Secretária, ela foi criada inicialmente como um exame, né, para avaliar a formação dos formandos em licenciaturas. A ideia é medir aí o nivelamento dos cursos em todo o país e identificar possíveis defasagens de formação, é isso? O que pode ser feito a partir dessa constatação?
12: Isso, Luciana. A PND funcionou conjuntamente com o ENAD das licenciaturas, né, sendo o ENAD somente para os formandos e a PND também para quem já se formou. Então, a ideia da PND é avaliar os formandos das licenciaturas, por meio do ENAD, mas também quem se formou para garantir que esses professores possuam as competências essenciais para a docência. Então, além de avaliar as competências, né, ela vai subsidiar a formulação de políticas públicas voltadas à formação inicial e continuada dos professores. Então, a partir dos resultados do ENAD, se uma instituição ela tem resultados negativos, a gente vai abrir processos de supervisão no MEC para avaliar e melhorar a qualidade da formação dos nossos professores.
2: Agora, secretário, a prova também pode ser usada em processos seletivos, né? Como é que funciona isso? É possível que uma prefeitura, por exemplo, use os resultados da PND como um concurso?
12: Isso, é importante a gente ressaltar que, embora não seja um concurso e ela não substitua o processo seletivo da Secretaria de Educação, as secretarias elas podem usar a nota da PND como etapa de suas provas. Então, as redes de ensino, as secretarias estaduais, municipais, distrital de educação, elas fazem adesão junto ao MEC para usar a nota da PND em seus concursos e processos seletivos. Agora, para 2026, 2.031 redes de ensino fizeram adesão. Então, os resultados, e aí o professor faz essa prova da PND, e os resultados de cada exame têm validade de 3 anos, permitindo sua utilização em vários processos seletivos ao longo desse período.
1: Secretária, a prova nacional docente ocorre quantas vezes por ano? Por exemplo, quem perder essa oportunidade terá outra ainda em 2026?
12: Isso, a prova é anual, né? Então, quem não participar agora poderá se inscrever para a PMD em 2027, em data ainda a ser definida. Então, quem estiver concluindo a licenciatura ou já estiver formado, é importante fazer a prova ainda esse ano. E aí ficar com essa nota disponível para os concursos públicos das redes que aderiram durante todo o período de 2026 e 2027.
2: Porque como o senhor disse, né, a prova tem validade por 3 anos aí.
12: Isso, quem não fez agora vai ter que aguardar a próxima PND em 2027.
2: Agora, onde que os interessados podem se inscrever e quanto é que custa a taxa de inscrição, secretário?
12: Os interessados podem se inscrever no sistema PND, no site do INEP, até o dia 10 de julho. E a taxa de inscrição custa R$ 85,00.
1: E quando serão as provas e quando saem os resultados?
12: As provas serão realizadas em todo o país no dia 20 de setembro. E o resultado final será divulgado em 15 de dezembro.
2: E aí a gente lembra também que na página do INEP os interessados também podem acessar outras informações, né, secretário, sobre pedidos excepcionais, enfim, recursos e todo o resto, qualquer outra parte que tenham interesse em saber sobre a prova.
12: Muito bem. Inclusive informação, tá? Para os conteúdos, acesso aos conteúdos da prova, quem quiser estudar, se preparar, no site do INEP tem as matrizes de referência utilizadas pelo INEP para fazer a prova. Então o professor pode utilizar esses materiais para se preparar e estudar para obter um melhor resultado.
2: Ótimo. Muito bem, nós conversamos com o secretário executivo do Ministério da Educação, Rodolfo Cabral. Secretário, muito obrigada pela sua entrevista aqui à Voz do Brasil.
12: Muito obrigado, Mariana, Luciano. Um abraço aos ouvintes da Voz do Brasil.
1: Funcionando 24 horas por dia, 7 dias por semana, o Disque 100 oferece orientação em casos de violações dos direitos humanos.
2: Saiba mais com Pablo Mundim.
13: Violência física, psicológica ou sexual, abandono de pessoas idosas, trabalho infantil, racismo, discriminação contra pessoas com deficiência, população LGBTQIA+, povos indígenas, quilombolas ou qualquer outra forma de violação da dignidade humana. Seja qual for a situação, o Disque 100 é o canal para denunciar. Os canais do Ministério dos Direitos Humanos e da Cidadania registraram em 2024 mais de 657 mil denúncias de violações de direitos humanos. Mulheres, idosos e crianças formam o grupo de maior vulnerabilidade, com a maioria dos abusos ocorrendo na própria residência. Para combater qualquer tipo de violação que surgiu, o Disque 100, defende Lara Magalhães, coordenadora do Disque 100.
14: Por ser muito abrangente, sempre que a pessoa tiver dúvida se determinada situação configura ou não uma violação, a orientação é procurar o Disque 100 para que a nossa equipe preste essas orientações e tire essas dúvidas.
13: Depois do registro, o caso é enviado aos órgãos competentes para apuração e adoção das medidas de proteção, explica a coordenadora Lara Magalhães.
14: Quanto mais acessam, mais a gente consegue garantir ou ao menos coibir que essas violações perdurem.
13: O atendimento é gratuito, sigiloso e está disponível 24 horas por dia, 7 dias por semana. Reportagem Pablo Mundim.
1: Teve início essa semana um atendimento no Previbar com a moradores da região norte.
2: Podem ser beneficiados moradores de comunidades ribeirinhas ou isoladas, indígenas e quilombolas.
1: Atualmente existem 7 unidades móveis flutuantes. 3 vão atender o estado do Amazonas, 3 o estado do Pará e 1 o estado de Rondônia.
2: A chefe do Serviço de Gerenciamento de Unidades Móveis Flutuantes do INSS, Karine Furtado, fala dos serviços oferecidos.
15: Os serviços oferecidos pelo Previbar são praticamente os mesmos de uma agência física do INSS. Os principais são salário maternidade rural, aposentadorias, pensão por morte e benefício de prestação continuada, o BPC, que é um benefício assistencial para idosos e pessoas com deficiência de baixa renda. Também são oferecidas perícias médicas e avaliações sociais, além de emissão de extratos, consulta de tempo de contribuição e orientações gerais.
1: Os atendimentos vão até 18 de dezembro.
2: O calendário de atendimentos está em gov.br/INSS.
1: Ju Julho é mês de férias e muita gente aproveita o descanso para viajar com a família.
2: E muitas famílias brasileiras contam com integrantes de quatro patas.
1: Uma pesquisa sobre o turismo pet friendly quer entender as principais dificuldades enfrentadas pelos tutores e empreendimentos.
5: O professor Pedro Henrique Ambrósio Rodrigues, de Florianópolis, já perdeu as contas de quantas viagens fez. Mas, independente do roteiro, sempre pega a estrada com seus pets do lado. A que tem mais quilômetros rodados é Frida, uma bulldog francesa que chegou em sua vida há 11 anos. Depois vieram o Bartô, sem raça definida, e um Chihuahua, para se aventurarem por diversos destinos brasileiros.
16: A gente sai de Florianópolis e vai para Franca, e por duas vezes a gente foi para Minas Gerais, então passou por Ouro Preto, Trindade, Paraty, São João del Rei, Curitiba, Rio de Janeiro, Campos dos Goytacazes, tudo que tiver no meio do caminho a gente faz. As viagens são planejadas em cima do fato dos cachorros estarem conosco.
5: Uma pesquisa online pretende mapear os principais desafios do turismo pet friendly no país. Por um lado, quer entender as dificuldades enfrentadas pelos viajantes na hora de pegar a estrada. Por outro, busca conhecer os desafios de empresários do setor, como donos de hotéis e de restaurantes que recebem clientes de quatro patas. A supervisora de eventos e reservas de um hotel em Goiânia, no estado de Goiás, Kathleen Neves, menciona alguns serviços personalizados para atender esse público.
17: Hoje, os nossos serviços exclusivos são um tapete higiênico, uma manta com a nossa logo, um sachê de petisco para que ele possa se alimentar enquanto estiver conosco e saquinhos para coleta de fezes também.
5: O mapeamento servirá de base para a criação de um manual de boas práticas do segmento. O prazo para participar vai até amanhã, 10 de julho. E o formulário pode ser acessado na página do Ministério do Turismo na internet, no endereço gov.br/turismo. Reportagem Natália Koslick.
2: Um voo cancelado, bagagem danificada ou extraviada, mudança de horários pela companhia aérea.
1: O passageiro que vive essas situações tem um canal para registrar e tentar resolver a queixa.
2: É o ANAC Passageiro.
18: As viagens de avião fazem parte da rotina do empresário gaúcho Renato Correa, que a cada dia da semana está em uma cidade diferente por causa dos compromissos profissionais. Com a vida na ponte aérea, difícil não se deparar com problemas.
19: De uma forma ou outra, a gente acaba tendo problema com voo atrasado, voo cancelado, questões climáticas que acabam influenciando na nossa dinâmica e na nossa agenda diária. Problemas eu tive são vários repetitivos que são de perda de conexão por questão de atraso.
18: Passageiros que enfrentarem problemas com companhias aéreas podem registrar reclamações por meio da plataforma ANAC Passageiro. O acesso é gratuito e pode ser feito por qualquer cidadão com uma conta gov.br nível prata ou ouro. Após o registro, a manifestação é encaminhada à companhia aérea responsável, que deve responder em até 10 dias corridos. O superintendente de acompanhamento de serviços aéreos da Agência Nacional de Aviação Civil, ANAC, Adriano Miranda, destaca os tipos de registros que a plataforma tem recebido.
20: O principal problema mais reclamado são alterações ou cancelamentos pela própria empresa aérea antes da viagem, né? Então o passageiro é comunicado ali que seu voo foi alterado, que seu voo foi cancelado, né? Em segundo lugar, o atraso ou cancelamento na data da viagem, aquela situação contingencial. O terceiro ponto mais reclamado é bagagem, por exemplo. Bagagem danificada, bagagem extraviada.
18: Durante o atendimento, passageiro e empresa podem trocar informações diretamente pela plataforma até a conclusão da solicitação. O usuário pode ainda consultar dados sobre o volume de reclamações, os principais assuntos registrados e o índice de atendimento das companhias aéreas. O acesso à plataforma é feito pelo site anac.gov.br ou pelo gov.br/anac, clicando em passageiro. Reportagem Graziele Bezerra.
1: Estão abertas até 3 de agosto as inscrições para a chamada Universal 2026, que vai financiar projetos de pesquisas científicas, tecnológicas e de inovação desenvolvidas por instituições brasileiras.
2: Pelo menos 30% dos recursos serão destinados a instituições de pesquisa das regiões Norte, Nordeste e Centro-Oeste.
1: O resultado final está previsto para 4 de dezembro.
2: As propostas devem ser submetidas exclusivamente pela internet por meio do formulário disponível no site carloschagas.cnpq.br.
1: E essas foram as notícias do governo federal.
2: Fique agora com as notícias do Poder Judiciário e do Congresso Nacional. Boa noite.
1: Boa noite e até amanhã.
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21: Você vai ouvir agora notícias do Poder Judiciário.
22: Inquérito do Banco Master. STF autoriza busca e apreensão contra Thiago Miranda.
23: STJ entende que plano de saúde deve cobrir cirurgia de feminização facial em mulheres trans.
22: Justiça determina que o SUS forneça sonda Bottom para alimentação de pacientes pediátricos em Uberlândia, Minas Gerais.
23: Boa noite, eu sou Marcela Luiza.
22: E eu sou Walter Lima.
23: Supremo Tribunal Federal autoriza busca e apreensão contra Thiago Miranda após pedido da Polícia Federal.
22: A decisão é do ministro André Mendonça, relator do inquérito sobre o Banco Master no STF. Marta Ferreira.
24: Thiago Miranda é dono de uma agência de publicidade que mantinha relação com o ex-banqueiro Daniel Vorcaro, dono do Master, e teria atuado em uma ação coordenada de influenciadores nas redes sociais para atacar a credibilidade do Banco Central. De acordo com a Polícia Federal, os ataques se deram após o Banco Central negar a compra do Master pelo Banco de Brasília e liquidar o Banco de Vorcaro.
25: As investigações apuram ainda a atuação de possível organização criminosa dedicada à intimidação de jornalistas, ao monitoramento ilícito de pessoas ligadas a autoridades públicas, a obtenção indevida de informações sigilosas e a adoção de medidas destinadas a interferir em investigações criminais.
24: Na decisão, Mendonça afirmou que os elementos analisados apontam que Thiago Miranda desempenhava papel central nessas iniciativas, sendo o principal responsável por realizar pesquisas e levantamentos acerca da vida privada da jornalista em questão. Ainda de acordo com as conversas analisadas, Thiago Miranda costumava informar o andamento das buscas, relatar sobre análise de processos judiciais antigos e coordenar a mobilização de equipe dedicada a localizar informações que pudessem ser consideradas sensíveis ou comprometedoras para a jornalista.
23: Plano de saúde deve custear cirurgias em mulheres trans para dar aos traços faciais a aparência feminina.
22: Para o STJ, esses procedimentos não se enquadram nas exceções previstas na lei que regulamenta os planos de saúde. Fátima Uchoa.
26: A decisão da terceira turma do STJ manteve a determinação para que uma operadora de plano de saúde autorizasse a cirurgia de feminização facial no processo transexualizador, como reconstrução craniana e rinoplastia reparadora de uma beneficiária que já havia feito procedimento de redesignação sexual. Segundo a relatora ministra Nancy Andrighi, os procedimentos foram indicados pelo médico da paciente e não incluiriam tratamento experimental nem teriam caráter estético, sendo imprescindíveis para adequar a identidade de gênero da paciente e preservar o bem-estar psicológico dela.
23: Agente de aeroporto de Confins, em Minas Gerais, tem jornada de trabalho equiparada à de colegas da Pampulha.
22: A decisão é do Tribunal Superior do Trabalho, Marla Lacerda.
27: Uma empresa de serviços aeroportuários vai ter de pagar horas extras a uma agente de proteção do aeroporto de Confins. A trabalhadora cumpria jornada de 42 horas semanais, enquanto colegas de função no aeroporto da Pampulha, de menor movimento, trabalhavam 36 horas por semana. Para o TST, a diferenciação da jornada com a mesma remuneração diz respeito ao princípio da isonomia.
23: Justiça determina que o SUS forneça sonda Bottom para alimentação de pacientes pediátricos em Uberlândia, Minas Gerais.
22: Esse tipo de sonda é um dispositivo de silicone que fica na região do abdômen do paciente e diminui os casos de refluxo. Vanessa Pereira.
3: A ação teve início após o MPF receber reclamações de famílias que enfrentavam dificuldades para conseguir a sonda Bottom no SUS. Agora, segundo a decisão, a União tem até 6 meses para incluir o equipamento no sistema de gerenciamento do SUS. Já o governo de Minas Gerais e o município de Uberlândia devem garantir o fornecimento das sondas Bottom para os pacientes pediátricos.
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23: Uma boa noite.
22: E até amanhã.

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1: Eu sou Paula Groba.
2: E eu sou Humberto Pinheiro.
1: E estes são os destaques de hoje do Jornal do Senado, que começa agora.
2: Senado aprova MP que destina recursos das BETs à Polícia Federal.
1: Comissão aprova mais proteção a pessoas com deficiência vítimas de crimes.
2: Avança projeto que pune empresas de telemarketing por ligações indesejadas.
1: Boa noite.
2: Boa noite.
1: Parte do dinheiro arrecadado pelas casas de apostas esportivas poderá ser usado no combate ao crime organizado.
2: O Senado aprovou uma medida provisória que destina um percentual do lucro das BETs ao fundo da Polícia Federal. Agora, o texto segue para a sanção presidencial. Repórter Douglas Castilho.
3: Após o pagamento dos impostos devidos e dos prêmios das apostas, as operadoras das BETs deverão destinar 3% do valor obtido a esse fundo. Porém, esse índice só será devido a partir de 2028, passando por uma transição anual gradual de 1%. O senador Isalci Lucas, do PL do Distrito Federal, argumentou que o direcionamento do montante serve como um mal menor diante dos efeitos negativos das BETs.
4: O ideal é que não tivesse BETs, porque por mais maior percentual, não vale a pena. Realmente, o estrago com relação às BETs é muito grande. Então, agora, como existe, está regulamentado, é muito importante destinar realmente parte desse recurso para saúde, também para segurança, para todas essas áreas, exatamente, porque qualquer percentual não recupera o que se vai gastar com a saúde com relação a isso.
3: A verba será obrigatoriamente utilizada na modernização de equipamentos da Polícia Federal, no pagamento por horas e atividades extraordinárias e no custeio de planos de saúde da corporação. Além disso, o Ministério da Justiça e Segurança Pública poderá estender a cobertura dessas despesas médicas também para os agentes da Polícia Rodoviária Federal e da Polícia Penal Federal. O texto agora vai à sanção presidencial.
1: E avançou no Senado o projeto que autoriza a Agência Nacional do Petróleo a acessar dados fiscais de distribuidores e revendedores de combustíveis.
2: A medida visa combater a adulteração desses produtos. Repórter César Mendes.
5: O objetivo da proposta, já aprovada na Câmara dos Deputados, é melhorar a fiscalização, condicionando as concessões de atividades regulamentadas pela ANP à autorização prévia para que a agência acesse os dados fiscais das empresas do setor. Quem já possui a outorga de funcionamento terá que providenciar essa autorização para continuar atuando. Relator da matéria, o senador Dr. Irã, do Progressistas de Roraima, destacou que a medida vai facilitar a detecção de adulterações, assegurando maior integridade no mercado de combustíveis.
6: Empresas que adulteram combustíveis garantem ilicitamente a redução de seus custos de produção e passam a ter vantagem competitiva em relação às que atuam honestamente.
5: O texto determina que a ANP assuma os custos do acesso aos dados das empresas sem ônus para o fisco e seguiu para a análise da Comissão de Infraestrutura.
1: Uma subcomissão do Senado aprovou o relatório de diligência externa em Boa Vista, Roraima, em maio de 2026, que verificou a situação em que vive o povo Yanomami.
2: O documento traz um diagnóstico sobre a saúde, a segurança e a governança na região e aponta que, apesar de avanços na repressão ao garimpo ilegal, o território ainda enfrenta graves gargalos logísticos e estruturais. Repórter Bruno Lourenço.
7: Relatório aprovado pela subcomissão do Senado, que acompanha a situação de perto, revela que a quase totalidade do atendimento de saúde na região ainda depende exclusivamente de aviões e helicópteros, o que encarece e dificulta as ações de socorro. A presidente do colegiado, senadora Damares Alves, do Republicanos do Distrito Federal, defendeu uma ação conjunta de entidades brasileiras e internacionais, principalmente no combate ao garimpo ilegal, para assegurar direitos das populações indígenas.
8: Capaz de consolidar os avanços obtidos com a desintrusão e fortalecer de forma duradoura as políticas públicas voltadas à proteção e à garantia dos direitos dos povos Yanomami e Yekuana.
7: A subcomissão formalizou uma série de pedidos de providências a ministérios e propôs um pacote legislativo focado no agravamento de penas para crimes ambientais em terras indígenas, adaptação de prazos processuais para áreas remotas, fortalecimento da FUNAI, integração de políticas sociais e adaptação do acesso a benefícios sociais.
1: E a Comissão de Direitos Humanos aprovou um projeto que aumenta aumenta a proteção para pessoas com deficiência vítimas de crimes. A proposta torna esse tipo de crime uma circunstância agravante, com penas maiores para quem se aproveita da vulnerabilidade da vítima.
2: Hoje, o aumento de pena previsto na legislação está ligado a agressões ocorridas em escolas. O relatório lido pelo senador Paulo Paim, do PT do Rio Grande do Sul, amplia essa proteção em casos de lesão corporal e reforça a punição também em outros locais. Agora, o projeto segue para análise da Comissão de Constituição e Justiça.
1: Ligações indesejadas de telemarketing e as cobranças feitas para quem nem é devedor podem estar com os dias contados. A Comissão de Fiscalização e Controle aprovou em decisão terminativa um projeto que obriga as empresas a identificarem claramente o número das chamadas e a respeitarem o pedido de bloqueio feito pelo consumidor.
2: O texto também cria um cadastro para evitar fraudes e ligações repetidas para pessoas que não têm relação com a dívida. Quem descumprir as regras poderá pagar multa de até R$50 mil. A proposta segue para análise da Câmara dos Deputados. O relator da proposta, senador Laércio Oliveira, do PP de Sergipe, afirmou que o objetivo é combater práticas abusivas de telemarketing sem impedir a realização de cobranças legítimas.
9: E esse projeto enfrenta um problema que é meu, que é seu, é de todo mundo, que é exatamente a perturbação de redes de telefonia que liga para a gente com ligações indesejadas, com ligações desagradáveis, oferecendo produto, buscando cobrar alguma coisa que a gente não tem nada a ver com o assunto, importunando a nossa rotina, o nosso bem-estar, o nosso conforto, e a gente precisa dar um basta nisso.
1: E a presidência da República vetou parcialmente o projeto que mudava o símbolo de acessibilidade no Brasil. Com o veto, o símbolo vai continuar sendo uma pessoa em cadeira de rodas.
2: A intenção da mudança era incluir outros tipos de deficiência. Os detalhes com o repórter Márcio Maturana.
10: O governo argumentou que mudar o símbolo já muito conhecido por uma imagem criada em 2015 pelas Nações Unidas poderia criar barreiras adicionais a quem se pretendia beneficiar e que a mudança não teve participação das organizações representativas das pessoas com deficiência. A senadora Mara Gabrilli, do PSD de São Paulo, explicou que a intenção da mudança era incluir outros tipos de deficiência.
11: É como dizer para a sociedade, a acessibilidade vai além da mobilidade. É sobre garantir mais autonomia e respeito para todas as pessoas com deficiência.
10: Outros trechos do projeto, como a ampliação dos locais obrigatórios para sinalização, foram mantidos e transformados na Lei 15.459. Agora, o veto parcial precisa ser analisado pelo Congresso Nacional, podendo ser mantido ou derrubado.
1: O programa Jovem Senador já definiu os 27 estudantes que vão participar da Semana de Vivência Legislativa em agosto no Congresso Nacional.
2: A última vaga ficou com um aluno do Distrito Federal, vencedor da etapa local, com uma redação sobre democracia nas redes sociais. Repórter Henrique Nascimento.
12: Os 27 estudantes foram selecionados para o Jovem Senador 2026, programa que permite aos alunos conhecer de perto o funcionamento do Congresso Nacional. A última vaga ficou com Caleb Gomes, do Centro de Ensino Médio de Taguatinga Norte, no Distrito Federal. O tema da redação deste ano foi Democracia nas redes sociais, como construir um debate saudável.
13: Assim que saiu o tema, eu já comecei a pensar em várias coisas. Eu sei que o raciocínio ele foi vindo ao longo do processo de criação da redação. Eu tentei ser o mais verdadeiro possível sobre a minha opinião.
12: Durante a Semana de Vivência Legislativa, os jovens senadores vão ocupar cadeiras no plenário e nas comissões e apresentar propostas que podem virar projetos de lei. O senador Paulo Paim, do PT do Rio Grande do Sul, destacou a importância da participação dos jovens.
14: Agir hoje na esperança de que as iniciativas atuais nos assegurem o futuro melhor é missão de todos nós, não importa a idade, que ela se traduza em entusiasmo e paixão pelo trabalho legislativo.
12: Ao longo de 14 edições, o jovem senador já mobilizou mais de 2 milhões de estudantes.
2: Foi edição de Paula Groba e trabalhos técnicos de Eliseu Caires. O Jornal do Senado fica por aqui. Acompanhe agora as notícias da Câmara dos Deputados. Boa noite.
1: Boa noite e até amanhã.
15: Jornal Câmara dos Deputados. Comissão da Câmara proíbe aposentadoria como punição a magistrados.
16: Plenário torna permanente incentivo fiscal para empresas de reciclagem.
15: Parlamentares defendem propostas em defesa de segmentos vulneráveis.
17: Boa noite. Projeto de Maurício do Vôlei, do PL de Minas Gerais, promete fortalecer mecanismos de combate ao abandono afetivo e material de crianças e adolescentes. O texto amplia os deveres dos pais e responsáveis quanto ao cuidado, à convivência familiar e à assistência emocional.
15: Maurício do Vôlei explica que o projeto cria medidas de proteção como acompanhamento psicossocial, mediação familiar e orientação aos responsáveis. Para ele, a iniciativa garante o desenvolvimento saudável de crianças e adolescentes.
17: Rubens Ottoni, do PT de Goiás, é relator de proposta que obriga companhias aéreas a transportar gratuitamente equipamentos usados por pessoas com deficiência. Ele explica que o projeto determina que cadeiras de rodas, próteses e outros itens essenciais sigam preferencialmente na cabine.
15: O Besotone aponta que, quando o transporte na cabine não for possível, os equipamentos deverão seguir no compartimento de carga, com prioridade, identificação e proteção adequada. O parlamentar alerta que a medida também prevê indenização ação imediata em caso de dano ou extravio.
17: Alencar Santana, do PT de São Paulo, defende a urgência de projeto que inclui a misoginia no Código Penal, criminalizando injúrias e agressões motivadas pelo preconceito contra as mulheres. Ele assinala que o parlamento precisa dar uma resposta diante do avanço dos índices de feminicídio no país.
15: Alencar Santana ressalta que a matéria já pode ser votada no plenário. Ele defende a punição rigorosa contra qualquer tipo de discriminação ou violência de gênero. O legislador acredita que a tipificação legal assegura a proteção integral e o respeito aos direitos das cidadãs brasileiras.
2: Justiça.
17: Avança na Câmara a proposta que proíbe a aposentadoria compulsória de juiz como forma de punição. A repórter Paula Bittar acompanhou a votação.
18: A Comissão de Constituição e Justiça da Câmara aprovou uma proposta que acaba com a chamada aposentadoria compulsória de membros do Poder Judiciário como forma de punição. A proposta mantém a previsão de que o ato de remoção ou de disponibilidade do magistrado por interesse público deverá ser fundado em decisão por voto da maioria absoluta do respectivo tribunal ou do Conselho Nacional de Justiça, mas acrescenta que a suspensão poderá ser de até 90 dias e a disponibilidade poderá ser de até 2 anos. Ainda de acordo com o texto, concluído o processo administrativo disciplinar, o Tribunal ou o Conselho Nacional de Justiça, quando couber a pena de perda do cargo em decisão por voto de 2/3 de seus membros, deverá representar ao Ministério Público no prazo de 30 dias para propor a ação judicial. Nesse caso, o magistrado deve ser afastado das funções com vencimentos proporcionais até o trânsito em julgado da sentença. Se a decisão for pelo arquivamento da representação ou se a ação judicial for julgada improcedente em decisão definitiva, o magistrado retorna às suas funções com o pagamento da diferença das verbas remuneratórias e a contagem do tempo de serviço para todos os fins. O Ministério Público deve se pronunciar sobre a representação no prazo de 90 dias. O relator na comissão, deputado Helder Salomão, do PT do Espírito Santo, elogiou a iniciativa da proposta.
19: A sociedade brasileira há muito reivindica o fim desse privilégio que hoje nós conhecemos como aposentadoria compulsória, que ao invés de ser um castigo, como deveria ser, ou uma punição, melhor dizendo, acaba sendo um prêmio para quem pratica ilícitos e crimes no exercício da magistratura.
18: A deputada Bia Kicis, do PL do Distrito Federal, compartilhou dessa opinião.
20: Você premiar alguém que abusou do cargo, que cometeu crimes e que é afastado, aposentado compulsoriamente com a sua remuneração integral. Isso é um tapa na cara do brasileiro.
18: A proposta que acaba com a chamada aposentadoria compulsória de membros do Poder Judiciário como forma de punição ainda precisa ser analisada por uma comissão especial que deverá ser criada para esse fim e depois segue para a apreciação do plenário, onde precisará ser votada em 2 turnos. Da Rádio Câmara, de Brasília, Paula Bittar.
0: Trabalho.
15: Pastor Sargento Isidório do Avante da Bahia defende a aprovação pelo Senado do projeto que institui a escala de trabalho 5x2. Segundo ele, a medida garante mais qualidade de vida aos trabalhadores, permitindo mais convivência familiar e tempo para cuidar da saúde.
17: Pastor Sargento Isidório também cobra a aprovação da proposta que trata dos direitos dos agentes comunitários de saúde e de combate às endemias. Ele afirma que a matéria representa uma medida de justiça para a categoria, destacando a mobilização dos profissionais em defesa da pauta.
15: Júnior Amaral, do PL de Minas Gerais, critica projeto da Prefeitura de Itajubá, que cria regras locais para o transporte por aplicativo no município. O deputado afirma que a proposta gerou mobilização de trabalhadores por prever punições e exigências que podem dificultar a atividade.
17: Júnior Amaral argumenta que a Prefeitura extrapola sua competência ao tentar regulamentar pontos que seriam de responsabilidade do Legislativo Federal. O parlamentar sustenta que as regras podem afetar a renda de motoristas e entregadores que dependem dos aplicativos para trabalhar.
0: Desenvolvimento regional.
15: Hildo Rocha, do MDB do Maranhão, cobra a votação de PEC que inclui entidades municipais entre os legitimados para propor ações diretas de inconstitucionalidade. Ele argumenta que a medida corrige uma distorção ao garantir a municípios prerrogativas já asseguradas a estados e à União.
17: Hildo Rocha critica a resistência de líderes partidários à votação da proposta. O parlamentar sustenta que entidades como a Confederação Nacional de Municípios e a Frente Nacional de Prefeitos devem ter legitimidade para representar os interesses das cidades perante o STF.
15: Paulo Guedes, do PT, agradece ao governo federal pelos investimentos destinados ao norte de Minas Gerais. O congressista destaca a renovação da frota do SAMU, a destinação de recursos para hospitais e a construção de novas unidades de saúde.
17: Paulo Guedes também menciona ações voltadas aos pequenos municípios, como construção de creches, entrega de equipamentos de saúde e melhorias na infraestrutura. Segundo ele, os investimentos devem impulsionar o desenvolvimento econômico e a geração de empregos.
0: Votação.
15: A Câmara aprovou o fim da cobrança por consumo mínimo de água e esgoto. A repórter Daniela Lessa explica como deve funcionar o sistema de cobrança.
21: O plenário da Câmara dos Deputados aprovou o projeto que acaba com a cobrança de consumo mínimo nos serviços de abastecimento de água e esgoto. O projeto foi apresentado pelo deputado Carlos Jordi, do PL do Rio de Janeiro, e altera a lei do marco legal do saneamento básico. Pelo texto aprovado, a tarifa de água passará a ser formada por duas partes. A primeira será uma parcela fixa, chamada de tarifa básica, para remunerar a oferta e a manutenção do serviço. A segunda parte será uma parcela variável, calculada conforme o volume efetivamente consumido. Na prática, a proposta impede que o consumidor pague por um volume mínimo de água que não usou. A mesma lógica valerá para o esgoto sanitário. Relator da proposta, o deputado Kim Kataguiri, do Missão de São Paulo, deu exemplo de como a proposta irá funcionar na prática.
22: Que é como se você entrasse no bar e aí tivesse R$50 de consumação. O cara que consumiu paga 50, o cara que não consumiu paga 50 também. É assim que funciona hoje a tarifa de água. O que a gente quer fazer é o seguinte: bom, você que não consumiu nada, você vai pagar ali pela cadeira que você sentou, pelo garçom que te deu oi, então você vai pagar R$15. Aí o cara que consumiu vai pagar os R$15 mais aquilo que ele consumiu. Basicamente, a gente está mudando a estrutura para dar mais justiça para as tarifas, principalmente para aquele consumidor que acaba pagando pelo consumo dos outros.
21: O relator disse também que o serviço de saneamento tem custos fixos importantes, como manutenção de redes e estações de tratamento. Por isso, o texto aprovado não elimina toda a cobrança fixa. Favorável ao projeto, o deputado Tarcísio Mota, do PSOL do Rio de Janeiro, defendeu também que essa tarifa básica não seja elevada, considerando que o acesso à água é um direito básico das pessoas.
23: Mas esse projeto vai no caminho correto de garantir à população que ela não continue a pagar essa tarifa mínima que ele vai pagar independente de quanto consumiu. Contudo, é preciso colocar uma trava para que a parte fixa não supere e não seja muito grande, onerando ainda mais o consumidor final, porque água é direito, água é vida, água não é mercadoria.
21: O projeto que acaba com a cobrança de consumo mínimo nos serviços de água e esgoto agora será analisado no Senado. Da Rádio Câmara de Brasília, Daniele Lessa.
0: Transportes.
17: Josivaldo JP, do União do Maranhão, apresentou projeto que obriga órgãos de trânsito a disponibilizar medidores de glicose em operações de fiscalização. Ele explica que alterações no nível de açúcar no sangue podem causar sintomas confundidos com embriaguez, levando a abordagens inadequadas.
15: Josivaldo JP ressalta que o teste só poderá ser realizado com o consentimento do condutor. Ele acrescenta que o projeto prevê treinamento para que agentes identifiquem sinais de alteração glicêmica, acionando atendimento médico quando houver risco à saúde.
0: Consumidor.
17: Caroline de Tone, do PL de Santa Catarina, apresentou o projeto que inclui os gastos com vacinas entre as despesas dedutíveis do imposto de renda da pessoa física. De acordo com a deputada, a medida amplia o benefício já concedido a outras despesas médicas.
15: Caroline de Tone argumenta que a proposta incentiva a prevenção de doenças. Ela acredita que o projeto promove justiça fiscal e contribui para a redução dos custos do poder público com tratamentos que poderiam ser evitados por meio da vacinação.
0: Saúde.
17: Comissão de Saúde aprova projeto que proíbe a venda e o uso do chumbinho no Brasil. A repórter Sofia Peçanha tem mais detalhes.
3: A Comissão de Saúde aprovou o projeto que proíbe desde a venda até a utilização do chumbinho em todo o país. A proposta altera a Lei de Crimes Ambientais, com o objetivo de proibir o uso da substância tóxica como método de controle de pragas em áreas urbanas e rurais. Pelo texto, fica proibido em todo o território nacional o porte, a venda, a fabricação e a utilização para qualquer finalidade do chumbinho. Além disso, a proposta garante a segurança da população, a proteção do meio ambiente e a preservação da vida animal, refletindo um compromisso com a saúde pública e a sustentabilidade ambiental. O projeto sugere que os poderes públicos federal, estaduais, distritais e municipais aprimorem a fiscalização e desenvolvam políticas de conscientização, como explicou o deputado Clodoaldo Magalhães, do PV de Pernambuco, relator na comissão.
4: Fortalecer também com campanhas de conscientização para que a população, a sociedade como um todo, tenha consciência dos perigos e dos riscos do envenenamento humano, animal e também da contaminação dos mananciais através desse produto que é tão nocivo à saúde humana, animal e ambiental.
3: A substância tóxica Aldicarb, conhecida popularmente como chumbinho, é extremamente tóxica e perigosa para a saúde humana. A ingestão acidental, mesmo em pequenas quantidades, pode levar a envenenamentos graves e fatais. Por isso, o deputado Marcelo Queiroz, do PSDB do Rio de Janeiro, autor do projeto, ressaltou no texto que a medida se faz necessária devido aos graves riscos que o uso indiscriminado desse produto representa para a saúde pública, o meio ambiente e os animais domésticos e selvagens. Em caso de descumprimento da lei, a proibição poderá ser de multa em, no mínimo, 5 salários mínimos, além das demais penalidades previstas em lei. Agora, o projeto que proíbe desde a venda até a utilização do chumbinho em todo o país segue para análise na Comissão de Constituição e Justiça. Da Rádio Câmara de Brasília, Sofia Peçanha.
0: Cultura.
15: Márcio Arruda, do PCdoB do Ceará, defende a regulamentação das plataformas de streaming para garantir mais proteção ao setor audiovisual. Ele afirma que a medida é necessária para fortalecer a produção nacional, ampliar a geração de empregos e valorizar a cultura brasileira.
17: O parlamentar acredita que a legislação precisa acompanhar as mudanças do mercado, hoje dominado pelos serviços de streaming. Para Inácio Arruda, a regulamentação deve assegurar regras para o setor e preservar o espaço da produção audiovisual do país.
0: Meio ambiente.
15: O plenário da Câmara aprovou um projeto que aumenta e torna permanente incentivo fiscal para empresas de reciclagem. O repórter Antônio Vital acompanhou a votação.
5: O plenário da Câmara aprovou o projeto que torna permanente e aumenta os incentivos fiscais para indústrias de reciclagem. O projeto altera uma lei de 2021 que autoriza empresas do setor tributadas com base no lucro real a abaterem 1% do imposto devido em troca de investimentos em projetos que estimulem a cadeia produtiva na reciclagem. Esse incentivo fiscal tem validade de apenas 5 anos, ou seja, termina em 2026. O projeto aprovado torna o incentivo fiscal permanente, sem prazo para acabar. Além disso, aumenta de 1% para 5% o limite de dedução do imposto de renda para as empresas do setor. O relator, deputado Arnaldo Jardim, do Cidadania de São Paulo, acatou parcialmente sugestão do PT e definiu que o incentivo fiscal vai depender da previsão orçamentária. O líder do governo na Câmara, deputado Paulo Pimenta, do PT do Rio Grande do Sul, queria que o valor máximo do incentivo fosse definido anualmente pelo Poder Executivo, o que não foi aceito pelo relator. Para o relator, Arnaldo Jardim, aumentar o incentivo fiscal para as empresas de reciclagem pode estimular mais investimentos.

0: resíduos gerados, segundo a Associação Brasileira de Resíduos e Meio Ambiente. O relator defendeu o aumento do incentivo como maneira de aproximar a indústria de reciclagem dos benefícios já recebidos por outros setores da economia, como da cultura e esporte, que permitem dedução de até 4% do imposto devido. Foi o que disse também o deputado Carlos Gomes, do Republicanos do Rio Grande do Sul, ex-catador e autor do projeto que deu origem à Lei de Incentivo à Reciclagem.
1: Justiça e paridade. As três leis de incentivos do país, que é a Rouanet, cultura, ao esporte e agora da reciclagem, fazendo justiça a esses mais de 1 milhão de trabalhadores que todos os dias estão dentro de um galpão, colocando a mão em resíduos que quase ninguém quer triar e poderá sim ter recursos para mudar a realidade do seu trabalho, aumentar a renda, fazer a economia circular, prosperar nesse país.
0: O projeto que torna permanente e aumenta os incentivos fiscais para a indústria de reciclagem seguiu para análise do Senado. Da Rádio Câmara de Brasília, Antônio Vital.
2: Segurança Pública.
3: Sargento Faur do PL defende a ampliação do policiamento nas rodovias e divisas do Paraná para impedir a entrada de criminosos e o tráfico de drogas no estado. Ele afirma que é preciso aumentar o efetivo da Polícia Militar diante da defasagem de servidores nas ruas.
4: Para Sargento Faur, a redução dos índices de criminalidade depende da valorização salarial e de incentivos estruturais para os operadores da segurança pública. Ele propõe a construção de presídios de segurança máxima que proíbam benefícios como visitas íntimas a detentos de alta periculosidade.
3: Hélio Lopes, do PL do Rio de Janeiro, apresentou o projeto que zera o imposto de importação sobre armas de fogo adquiridas por militares, policiais e outros agentes de segurança pública. O deputado explica que a proposta vale para profissionais da ativa, aposentados e militares da reserva ou reformados.
4: Segundo Hélio Lopes, a medida facilita o acesso dos agentes a equipamentos importados mais modernos e adequados às suas atividades. O projeto mantém ainda exigências de registro, comprovação funcional, rastreabilidade e fiscalização do armamento pelos órgãos competentes.
3: Adilson Barroso é um dos autores de PEC que admite, em caráter excepcional, a redução da maioridade penal para casos de crimes hediondos e de crueldade extrema contra pessoas e animais. Ele aponta que a responsabilização depende de avaliação individualizada.
4: Para Adilson Barroso, a medida busca dar resposta mais efetiva a crimes como estupro, latrocínio, tortura e homicídio. O parlamentar garante que a PEC que mantém o respeito ao devido processo legal, a ampla defesa e a condição de pessoa em desenvolvimento.
3: Felipe Beccari, do Podemos de São Paulo, é um dos autores do projeto que cria o crime para quem organiza e transmite práticas de maus tratos a animais por meio de comunidades virtuais. A proposta também pune quem financia ou incentiva esse tipo de conteúdo na internet.
4: Felipe Beccari entende que a medida busca combater grupos que divulgam atos de crueldade contra animais, inclusive mediante pagamento. O texto prevê ainda penas maiores nos casos em que houver lucro com a prática ou morte do animal divulgada em redes sociais.
3: Paulinho da Força, do Solidariedade de São Paulo, é autor de projeto que aumenta a pena para furtos e roubos cometidos por criminosos que se passam por prestadores de serviço ou utilizam falsa identificação profissional.
4: O deputado explica que a pena para furto qualificado passaria a variar de 4 a 10 anos de prisão e a de roubo qualificado de 8 a 14 anos. Paulinho da Força afirma que a ideia é proteger a confiança da população em profissionais legítimos e reforçar a segurança pública.
3: Termina agora o Jornal Câmara dos Deputados, produzido pela Rádio Câmara, com trabalhos técnicos de Everson Urani e apresentação de José Carlos Andrade e Márcio Aquilissardi. Uma boa noite para você.
4: Uma ótima noite. A Voz do Brasil volta amanhã.
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Alô, amigos da 97 FM, muito boa noite. Estamos de volta aqui nos estúdios da 97 para mais um Que Noite. Noite desta quinta-feira, hoje é 9 de julho de 2026. Por aqui, Joseno Dornelles na comunicação. Nós vamos juntos, trazendo para você muita música boa, informações, notícias, esporte, previsão do tempo, sempre, sempre contando com a sua sintonia, sua parceria e a sua participação aqui na 97, onde você pode deixar o seu recado, a sua mensagem, através do 51-3742-1090. Estamos com 14 graus de temperatura, a umidade relativa do ar está em 81%. 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Começamos com Ana Castela, Minha Herança.

0: Foi aí, destaque nacional por Te Amar Demais da Jacuí, 8h25, oferecimento Johnny Instalações.
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0: E o vereador do PT perdeu o mandato em Lagoão e o candidato do PL assumiu a vaga. A decisão foi motivada pela não observância da lei, que exige que partidos assegure no mínimo 30% e no máximo 70% de candidaturas de cada sexo. Então, o Tribunal Regional Eleitoral decidiu de forma unânime pela impugnação dos votos para vereador obtido pelo Partido dos Trabalhadores na última eleição no município de Lagoão. A decisão foi motivada, então, por essa observância de no mínimo 30% e no máximo 70% de candidaturas de cada sexo. Esse percentual deixou de ser atingido pelo partido após a impugnação da candidatura de Carla Cristiane Ritzel da Silva, uma das três candidaturas femininas que o partido havia lançado. De acordo com o presidente da Câmara de Vereadores de Lagoão, Adenilson Miller, a ação movida pelo PL inicialmente foi julgada improcedente em primeira instância. Os autores, no entanto, entraram com recurso no TRE, que decidiu pela retotalização dos votos para vereador de 2024, que levou então à impugnação dos votos do PT. E aí, com os novos cálculos de coeficiente e medidas partidárias, o vereador Olandir Vendrúsculo, do PT, perde o mandato de forma imediata a partir de hoje e será convocado o candidato mais votado do PL, Regimar Rodrigues, para assumir em seu lugar.
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0: Faltando 28 minutos para as 9, 28 para as 9, temperatura está em 13 graus e meio aqui para a região Centro-Serra e hoje teve mais um jogo aí da Copa do Mundo. Entrou em campo hoje foi a França, que venceu o Marrocos por 2 a 0 em Mbappé e Dembélé. Foi quem balançaram as redes, foi isso? 2 a 0 então. A França avança para a semifinal. Amanhã tem Espanha e Bélgica, às 16h. Amanhã, então, Espanha e Bélgica. E no sábado são dois jogos, né? Tem a Noruega, que vai enfrentar a Inglaterra, no sábado às 18h, às 18h. E no sábado às 22h, tem Argentina e Suíça. Quem vencer já está na semifinal, então, da Copa do Mundo. A França está lá esperando a Espanha ou a Bélgica para jogar a semifinal, né? A França venceu hoje e agora espera o vencedor de Espanha e Bélgica. Quem vencer joga a semifinal com a França e do outro lado, daí sim, tem a Noruega e a Inglaterra que jogam. Quem vencer enfrenta a Argentina ou a Suíça. Tá meio que se desenhando aí uma final parecida com a última Copa, né? Se a França vencer a Espanha ou a Bélgica, tá na final. E se a Argentina vencer a Suíça e o adversário de Noruega ou Inglaterra, é a Argentina e França de novo na final da Copa do Mundo. Voltando 26 para as 9, WhatsApp da Jacuí para você participar, o 51-3742-1090, é a parceria de Arboreto Móveis em Arroio do Tigre. 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Faltando 22 minutinhos para as 9, temperatura 13 graus e meio. Quem deixou o recado por aqui? Olá, tudo bem? É a minha amiga Diocles, aqui de Sobradinho. Gostaria de ouvir os Atuais antes de ir embora. Eu tô devendo aqui o Voarei dos Atuais, tá? Diocles, vamos botar essa agora. Daqui a pouquinho a gente já bota a tua, então. Pode ser? Obrigado pela companhia de sempre. A Fátima e o Antônio estão curtindo a gente lá em Lierval. A música dos Atuais. Vamos botar para rodar agora os Atuais aí, tá bom? Tafarel do Pimpão Bebidas, tá ligado com a gente? Um abraço aí, Tafarel. Obrigado pela companhia. É, ele tá afim de ouvir aí o Rogério Magrão. Tá no plantão, ligado aqui na 97, então. Faltando 22 para as 9. Vamos lá com os Atuais. Temperatura 13 graus e meio. 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

Essa é a morena do carro vermelho do São Francisco. Você ouviu Rainha e Magrão. Ficamos devendo mais uma dos atuais da Diocles aqui de Sobradinho. Antes de ir embora. Agora 10, voltando para as 9. 10 para as 9, temperatura

0: Foi aí Passarela na 97. 3 minutos faltando para as 9. 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
11: E o IPVA agora por peso do carro. Essa é a proposta que muda a forma de calcular o imposto.